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0: Suas mina também. Lembra de quê? É não. 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

0: Michel Teló!
1: Jorge Matheus! Pelo amor de Deus!
2: Bom demais, irmão!
1: Que lindo, é isso, lindo, hein? Lindo.
2: Coisa boa, irmão!
1: Ô, gurizada!
2: Tudo bem, Curitiba? Como é que vocês estão aí, gente?
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1: Top demais.
0: Ladies and gentlemen.
1: Valeu, velho. Obrigado pelo carinho.
2: Valeu, Kevin. Obrigado.
1: Somos fãs desse menino. Bom demais.
0: Tamo junto, viu?
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0: Valeu, gente.
1: Obrigado, gente.
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Louvai ao Senhor, vós todos os gentios, louvai-o todos os povos, porque muito grande é a sua misericórdia para conosco, e a fidelidade do Senhor subsiste para sempre. Aleluia. Salmos de número 117.

Bom dia, graça e paz seja com você, querido ouvinte. Estamos de volta nesta manhã abençoada de sexta-feira, 14 de agosto de 2026. E este é o dia que o Senhor fez, regozijemo-nos, alegremo-nos nele. Vem comigo, eu sou Jana Freitas, com você aqui na locução, na parte técnica, nosso colaborador Amaury Noronha. Vamos juntos ficar até às 7 horas da manhã.

caminho, você que está mais distante, você que já está com o seu rádio ligado na cidade, no interior, em casa, no trabalho, receba o nosso abraço, o nosso carinho e a nossa gratidão por você permitir que adentremos aí ao seu lar, a sua vida, através das ondas do rádio, através da 87,9 Vale FM. Nós vamos de música. Vou trazendo a primeira canção para você. Arte Trio, Seu Amor Me Alcançou, é a canção que toca. Bom dia.

Freire, Colisão, foi a canção que tocou, é pra você. 6:17, bom dia. Bom dia, Flor. Tá dormindo ainda? Tá pelejando ainda? Tá difícil? Bora lá, bora. Pois é, já são 6:17. Você vai trabalhar? Vai? Vai estudar? Tem compromisso às 7? Então bora cuidar. Pra não ficar aí os tropelo. Bom dia pras mamães, acordando a meninada pra ir pra escola. Pois é, hoje é sexta-feira, meninada. Bom, é sexta-feira, amanhã você vai poder dormir mais. Bora? Hoje é sexta-feira, tão bom, né? Pois é. Final de semana chegou. E é isso, nós já estamos na metade de agosto. Meu povo. A gente olha e, meu Deus, né? Estamos na metade de agosto, mês 8, já que chega setembro, ó. Depois que entra nos bros, pronto. É voar. Setembro, outubro, novembro, dezembro, aí já passou o ano, né? E é isso, bora cuidar. Os dias estão passando, o que nós temos feito da nossa vida. Vamos remir o tempo, vamos cuidar, porque a gente, cada dia que passa, vai só envelhecendo mais, vai ficando mais perto da chegada, né? Pois é, chegada de ir pro céu, encontrar com o nosso Deus. E aí, o que é que você tem feito dos seus dias, o que é que você tem feito da sua vida? Manda um abraço carinhoso para as nossas ouvintes assíduas. Quero abraçar carinhosamente você que nos ouve todos os dias, né? Bom dia para querida Risonete. Tá na chácara, amiga? Chácara Ebenezer. Bom dia para Riso. Bom dia, minha amadinha do coração. Deus abençoe sua vida, seu dia. Um excelente final de semana. Bom dia, Ari Carla. Hoje está todo mundo cansado já, pois é. É verdade, sexta-feira já está todo mundo no limite, né, Ari Carla? Pois é, mas graças a Deus que o Senhor tem sido a nossa força. Bora, com ânimo, porque hoje é sexta-feira. Um abraço para você, obrigada pela sintonia. Bom dia aí para sua vizinha. Bom dia para a vizinha da Ari Carla. Bom dia, vizinha. Bom dia, Petita. Bom dia pra Preta. Ela que deu notícia que eu tava acordando a Joana Laura. Pois é, já acordando o Caio. Bora, Caio. Caio tá dormindo ainda, pelejando, né, Preta? Bom dia, querida. Um abraço à minha mamãe. Tá sintonizada também. Bom dia, Andressa. Bom dia, Andressa. Bom dia, Rinalda. Menina, cadê irmã Elvira? Irmã Elvira? Foi que houve? Que foi que houve com a irmã Elvira? Nunca mais. Eu sinto falta. Bom dia pra Edna. Bom dia pra Ivânia. Bom dia pra Gleide, na Antônio de Matos. Bom dia pra irmã Donana, na Rua São Francisco. Bom dia pra Késia. Bom dia, Kezinha.

Abominável é ao Senhor todo arrogante de coração. É evidente que não ficará impune. Olha aí, o que é que o texto diz que é abominável? Abominável ao Senhor todo arrogante, todo arrogante de coração. E a palavra diz que é evidente que o arrogante não ficará impune. Querido e querida que me ouve agora, você já ouviu falar, com certeza, sobre orgulho, já? E aí você diz, não, eu não sou orgulhosa. Eu sou uma pessoa humilde, Jana, você não me conhece. Você acabou de se revelar orgulhosa quando você diz isso. Não há, na face da terra, quem esteja livre deste pecado do orgulho. E, inclusive, eu estava até lendo sobre. E por trás dele, menino, é um leque de pecado que nasce como se a semente ali fosse o orgulho e eles têm as ramificações, entendeu? Tudo que não presta vem lá, muita coisa vem lá do orgulho. Muita coisa vem lá desse pecado. E aí o nosso coração, que já é inclinado porque não presta mesmo, se não vigiarmos, pois é. Preciso todo dia correr para a cruz. Correr para perto de Jesus. Porque o nosso coração é inclinado. É inclinado para o orgulho, para o

pecado, para o erro. Ele é um mal epidêmico e está em todo lugar. E se manifesta de muitas maneiras. Por mais que odiemos admitir, que eu sei, pois é, a gente não gosta de admitir, mas é. Todos nós temos orgulho. Todos, sem exceção. A questão não é, eu tenho orgulho, mas a questão é onde ele está. Quando é que eu tenho ele? Quando é que ele aparece nas minhas ações, nos meus comportamentos, na minha vida? Todos nós temos a tendência de pensar muito, inclusive, sobre nós mesmos e a respeito de nós mesmos. M. Carmichael disse, aqueles que pensam muito a respeito de si, não pensam suficientemente. O orgulho é evidência de tolice e de infantilidade. Charles Swindoll disse, o menor pacote do mundo é um homem pacotado em si mesmo. Eis o que Deus diz a respeito da pessoa que é orgulhosa, ou seja, de nós. Tens visto a um homem que é sábio aos seus próprios olhos? Maior esperança há no insensato que nele. Provérbios 26:12. Em toda a escritura nós vemos falar sobre ele. Sobre quem? O orgulho. Quando? Como? Através de quê? Lá em Mateus 23:6, quando fala de posição. A posição que o homem se encontra, a posição em que ele está, né? Qual é a minha posição na sociedade? Qual é a minha posição entre os demais? O orgulho da posição. O orgulho da habilidade. A pessoa é orgulhosa porque ela tem a habilidade de fazer alguma coisa. Está lá em 2 Crônicas 26, 15 e 16. Porque ela tem a habilidade de fazer tal coisa que o outro não faz. Ela já fica toda inchada. Toda orgulhosa. Lá em Daniel fala do orgulho das realizações. Lá em 1 Timóteo, do orgulho das riquezas. Lá em Mateus fala do orgulho das posses. Em Isaías 47:10 fala do conhecimento. Pessoa extremamente orgulhosa porque ela se acha sabidona, conhecedora de tudo, enfim. Em 1 Coríntios 8:1, o orgulho da sabedoria. Se acha muito sábia, muito sábio. Lá em Lucas 22, 24, da grandeza espiritual. Lá em Romanos 10, 3, da justiça própria. Pois é. Lá em Gálatas 1, 10, de ser estimado ou querido. Ai, eu sou uma pessoa muito especial. Sou muito querida lá no meu trabalho, lá na igreja, lá entre minhas amigas. Eu sou a pessoa mais querida, porque eu sou a mais legal. Pois é, o orgulho também de experiências espirituais, até quem se orgulhe, porque se acha mais espiritual, mais cheia do espírito. Se orgulha porque, pois é, fala em línguas. Tem visões e por isso se ensoberbece e o orgulho está lá. Está lá em 2 Coríntios 12:7. E aí, amada, se nós fôssemos destrinchar aqui, é tanta coisa, vai passar o dia. Tem coisa que a gente nem imagina que brotou lá do orgulho e está lá no nosso coração. Né? Brotou lá do nosso coração. Nossa carne se inclina ao orgulho. O orgulho é uma armadilha fácil de ser usada por Satanás. O puritano Thomas Watson disse que o orgulho é uma embriaguez espiritual. Ele sobe a cabeça como um vinho e intoxica o cérebro. É idolatria. Um homem orgulhoso é um adorador de si mesmo. Algumas pessoas tentam esconder seu orgulho atrás de ações e palavras espirituais. Mas apesar disso, o orgulho permanece no íntimo dessas pessoas. Quando alguém é orgulhoso, ele está centralizado em si mesmo. Os olhos estão voltados para onde?
para si mesmo. E esta é uma forma de cultuar a si mesmo. Um orgulhoso acredita que ele é, que dele procede, ou que nele está a fonte do que é bom, reto, digno de louvor. Ele também acredita que é, ou deve ser por si mesmo, o realizador de qualquer coisa que vale a pena realizar e que deve certamente ser o benfeitor de todas as coisas. Em essência, o orgulhoso crê que todas as coisas devem acontecer a partir dele, através dele, para ele. Ah, porque eu mereço isso. Ah, porque eu. E aí está essa questão do eu. É complicado. O orgulhoso é competitivo em relação aos outros e especialmente em relação a Deus. O orgulhoso quer sempre estar no topo. Thomas Watts ainda diz que o orgulhoso busca tirar Deus do seu lugar e ele quer ficar lá no lugar, no trono. Esta frase descreve com certeza quem? O arrogante. Que é o que nós acabamos de ler no versículo de número 5 do capítulo 16. Abominável, abominável é ao Senhor. Todo arrogante de coração. Porém, o que, é que nós podemos dizer a respeito daqueles que estão envolvidos em autopiedade, absorvidos em si mesmo com um senso de fracasso? Olha só como isso é sutil. Sutil, escorregadio. Pessoa que se acha, oh meu Deus, eu não sou orgulhosa não, pobre de mim, eu, não, de jeito nenhum, eu tão fraquinha, tão pequena, não sei fazer isso, não sei fazer aquilo, eu não sei fazer, sabe, é uma autopiedade absorvida em si mesmo com um senso de fracasso, de pequenez, que isso também é orgulho. Pois é, eles estão no verso da moeda do orgulho. As pessoas que se consomem em autopiedade estão focalizando muito mais o seu próprio eu. Elas não estão preocupadas com a glória de Deus, nem com a gratidão pelas boas dádivas e talentos que o Senhor lhes deu. Mas, em vez disso, centralizam-se em como... mulher, não tem sorte na vida, não. Eu não tenho sorte com as coisas. Ou como os outros. Dizendo até que são... Ah, fulano é melhor do que eu. Fulano sabe mais do que eu. Fulano é mais capaz do que eu. Sabe assim, o eu. Cuidado com esse eu. As pessoas que sentem piedade por si mesmas querem ser boas. Não para a glória de Deus, e sim para a sua própria glória. Elas querem fazer as coisas com suas próprias forças, buscando reconhecimento. Elas querem que todos as sirvam, gostem delas e as aprovem, que ela é gente boa demais e que ela não tem orgulho no coração de jeito nenhum. Elas querem que todos as sirvam, gostem delas e aprovem. Quando esses desejos não são realizados, essas pessoas se tornam ainda mais centralizadas em si mesmas e o ciclo vicioso só continua. A pessoa centralizada em si mesmo, que deplora o fato de não ser aquilo que desesperadamente ela deseja ser, exaltada ou estimada, não deve ser enganada pelo pensamento de que não é orgulhosa. Pelo contrário, é. Tal pensamento está longe da verdade. Em resumo, uma pessoa orgulhosa que crê que a vida toda se resume nela mesma, sua felicidade, sua realização e seu valor, a partir dessas considerações, podemos apresentar uma definição de orgulho que nos auxilia na avaliação dos nossos próprios desejos e práticas. Querida, me escute agora. O orgulho é o quê? A mentalidade centralizada no eu. A mentalidade de um senhor em vez da mentalidade de um servo. Você se vê como senhor. A mentalidade de um senhor em vez da mentalidade de um servo.

tá aqui mais uma vez, tô batendo na tecla. E aí você olha agora para a sua vida, em que momento foi que você não escapuliu, você não escorregou neste pecado? Bem aqui, me diga. Tantos, minha irmã, tantos nós caímos. Que Deus tenha misericórdia das nossas vidas, do nosso coração arrogante, do nosso coração orgulhoso, do nosso coração cheio de si. Uma falsa humildade. Há tantas manifestações de orgulho na nossa vida. O orgulho cega a pessoa. Esta é a razão porque frequentemente nós temos dificuldade em ver o orgulho em nós mesmos. É porque nos cega. A gente tem dificuldade de ver o orgulho em nós porque ele também nos cega. E nós temos uma facilidade imensa de ver nos outros. Acusamos, apontamos, mostramos, falamos e comentamos. Pois é. E aí, preste atenção nessa lista, que são manifestações do orgulho. Se você, dessas 30, vou ler agora 30 manifestações. Se você quiser ir somando aí, faltar dedo, viu? Porque só tem 20. Né? Você tem 20 dedos. Mas aí vai faltar dedo. Vamos ver se você vai se identificar nessa lista que eu vou dizer. Que Deus tenha misericórdia de nós. Não sei se vai dar 5, 10, 15, 20 ou os 30 aí. Mas bora. Vamos olhar agora para as manifestações do orgulho. Vamos olhar essa lista. Eis uma lista de manifestações do orgulho que pode facilmente dissipar qualquer aparência de justiça própria. Bora lá, tá preparada? Tá preparada? Bora. Vamos lá, vou começar. As manifestações. Número 1. Queixar-se contra Deus ou lançar críticas sobre Ele. 2. Falta de gratidão. 3. Uma pessoa orgulhosa é sempre irada. 4. Ver a si mesmo como alguém melhor do que os outros. 5. Ter uma visão exagerada de sua importância, talentos e habilidades. 6. Focalizar-se na falta de talentos e habilidades. Olha aí, na falta. 7. Perfeccionismo, misericórdia. Pois é, perfeccionismo. 8. Falar demais. 9. Falar muito a respeito de si mesmo. 10. Buscar independência ou controle. 11. Desgastar-se com os que os outros pensam. 12. Magoar-se ou irar-se com críticas. 13. Não gostar de ser ensinada. Não gosto de ser ensinada. É o 13. 14. É sarcástica, ofensiva e menosprezadora. 15. Falta de espírito de serviço. 16. Falta de compaixão. 17. Ser defensiva ou transferir a culpa para os outros. 18. Falta de admitir que está errada. 19. Falta de pedir perdão. 20. Falta de oração bíblica. 21. Resistir à autoridade ou ser desrespeitosa. 22. Expressar preferências ou opiniões quando não é solicitada. 23.

0: analisar seus próprios pecados e fraquezas. 24. Maximizar os pecados e as fraquezas dos outros. 25. Ser impaciente ou irritável para com os outros. 26. Ser ciumenta, ser invejosa. 27. Usar os outros. 28. Ser dissimuladora, esconder seus pecados, faltas e erros. 29. Usar táticas de chamar a atenção para si mesma. 30. Não ter relacionamentos próximos. Por quê? Porque acha que não precisa de ninguém. 30. Manifestações de orgulho que eu acabei de ler. Não quero saber quantos aí você se identificou, mas eu sei que sim. Nem que tenha sido um, que eu acho difícil. Pois é, aqui a lapada é para doer mesmo, porque a começar em mim. A começar em mim, que Deus tenha misericórdia desta senhora bem aqui, que precisa ser tratada. Inclusive tem uma palavra aqui, perfeccionismo, que essa aqui, a rasteira para mim é grande, grande. Perfeito só é Deus, e eu preciso estar lembrando isso para o meu coração todo dia. Pare com isso, Jana. Você não é perfeita, você não é o suficiente. Perfeita é só Deus. E aí vai, amiga, se eu for aqui confessar, pois é, nós vamos tudo chorar. Nosso coração é terrível. E aí, graças a Deus, que a misericórdia do Senhor é a causa de não sermos consumidas. A misericórdia do Senhor é a causa de não ser consumida. Devemos lembrar que a humildade é algo, uma marca visível na vida do nosso Mestre. E o Senhor quer nos tornar parecidas com Jesus. Estava conversando ontem com uma amiga e ela dizia: meu Deus, quando eu olho para mim, me lembro que Deus quer me deixar parecida com Jesus, e eu olho para mim, eu me desespero, misericórdia. Meu Deus, quando é que eu vou ficar? Ela dizendo: quando é que eu vou ficar parecida com Jesus? Porque quando eu olho para o meu coração. Pois é, e é isso. E quando a gente olha para Jesus, manso, humilde, e a gente olha para o coração da gente, tão vaidoso, tão pecaminoso, tão cheio de si. Que Deus tenha misericórdia de nós. Deus promete graça à humilde. A humildade cria o vácuo que a graça divina preenche. Quando nos vemos corretamente em relação a Deus e aos outros, resplandecemos com glória de Deus. Paulo diz: revesti-vos, pois, como eleitos de Deus, santos e amados, de humildade. Está lá em Colossenses 3:12. Este revestir-se de humildade, infelizmente, não é algo instantâneo. Não é instantâneo. O orgulho, ele não morre na nossa vida de uma vez, mas deve ser mortificado diariamente. Se você enxerga orgulho na sua vida nesses 30 pontos, em outros que não foram citados, em outros que talvez aí você tenha lutado, continue lutando. Lutando, entregando a Deus, rasgando seu coração diante do altar do Senhor. Quando você vê no seu coração comportamentos, nas suas ações e fala, comportamentos, né? Falas, ações que estão contrárias à palavra, corra para Cristo. Confesse, peça auxílio e ajuda. O orgulho não morre na nossa vida de uma vez. Ele precisa ser mortificado diariamente. Sabe de uma coisa que eu estava pensando sobre isso? Às vezes você acha que já está até melhorzinha, de repente você, puf, cai de novo. Meu Deus, tenha misericórdia. Lá que eu de novo caí nisso aqui. O pastor ainda puritano, esse agora é o Thomas Brooks, nos admoestou bem quando ele disse: torne-se humilde e permaneça humilde. Porque assim diz o alto, está lá em Isaías 57:15. Porque assim diz o alto sublime que habita a eternidade, qual tem o nome de santo. Habito no alto e santo lugar, mas habito também com o contrito e o abatido de espírito, para vivificar o espírito dos abatidos e vivificar o coração dos contritos. Que o Senhor nos livre de nós mesmas. Amém? Vamos orar? São 6:45. Vamos falar com Deus, confessar o pecado do nosso coração e clamar por perdão, misericórdia e graça. Soberano Deus, santo, santo, santo e perfeito és tu somente. Pai, nós corremos para ti. Nós corremos desesperadamente para perto de ti, Deus. Porque quando nós olhamos para o Senhor e quando olhamos para a nossa vida, para o nosso coração, há uma distância tão grande, Deus. Há tanta sujeira no nosso coração, que somente o Senhor para ter misericórdia de nós. Obrigada, Deus, por teu Filho Jesus, que por meio dele nós temos acesso. E por meio dele nós somos perdoados, purificados de todo pecado, de toda injustiça, de todo mal do nosso coração. Louvado seja Deus por Cristo Jesus, o nosso Salvador, que nos salva de nós mesmas, de toda a nossa corrupção, de toda a sujeira do nosso coração, que é terrível, que é terrível. Pai, nós confessamos a multidão dos nossos pecados, nos envergonhamos, nos entristecemos por quem somos, nas nossas ações, nas nossas reações, nos nossos comportamentos, na nossa fala, nas nossas omissões, na nossa indiferença, na nossa fraqueza. Nós somos culpados, dignos, ó Deus, do juízo, dignos do inferno, nós somos. Mas pela graça, pela misericórdia de Cristo Jesus, nós somos redimidos. Louvado seja o nome do nosso Senhor e Salvador Jesus Cristo. A tua palavra diz que se confessarmos, pois, os nossos pecados, o Senhor é fiel para nos perdoar e nos purificar de toda injustiça, Pai. Nós estamos diante de ti, Deus, com o nosso coração sujo, pecaminoso, mas dependente. Nós somos dependentes da tua graça, do teu favor, do teu perdão e das tuas misericórdias. Livra-nos de nós mesmos. Livra-nos de nós mesmos. Liberta-nos de nós mesmos. Em nome de Jesus. Eu te agradeço, Pai. Eu te agradeço, Senhor, pela tua paciência, pela tua bondade, pelo teu amor, pela tua fidelidade, pela tua paternidade com estes filhos, com estas filhas tão pecadoras, tão rebeldes. Obrigada, Deus. Obrigada, Deus. Obrigada, Pai. Obrigada, Senhor. Obrigada, Jesus. Obrigada, Jesus. Obrigada, Jesus. Meus lábios te louvam, porque eu sei que eu não merecia, mas o Senhor me atraiu para si, com cordas de amor, com a tua benignidade, me atraiu para ti. Eu te louvo e te agradeço nesta manhã. Se é com cada mulher, com cada ouvinte, com cada homem, com cada pessoa, na sua particularidade, quebra-nos, transforma-nos e faz-nos cada dia mais vasos novos para a tua honra e para a tua glória, para sermos aquilo para qual os teus propósitos foram já pré-determinados, que o Senhor está trabalhando em nós para nos tornar mais parecidas com Jesus. Que nesta caminhada nós possamos glorificar o Senhor todos os dias, morrendo e negando a nós mesmas diariamente. Peço do teu auxílio, da tua ajuda, da força que vem do alto. Em nome de Jesus eu te agradeço pela tua palavra, que nos exorta, mas também que nos console e nos encoraja. Eu te agradeço, te bendigo, hoje e sempre. Amém. e amém. Em nome de Jesus, que Deus abençoe sua vida, querida. Abençoe-nos. 6h50. Bom dia. Bom dia para você em sintonia.
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0: É um presente do céu. Um presente do céu ao amanhecer. É um presente na sua vida? É? O graça sobre graça? Que seja um presente na sua vida. Porque na minha vida é um presente. Eu quero abraçar minhas amiguinhas. Deixa eu ver aqui. Minhas amiguinhas queridas que estão ligadinhas. Bom dia, bom dia. Bom dia, Erinalda. Bom dia, Flor. As misericórdias do Senhor se renovaram nessa manhã. Glória a Deus. Deus nos abençoe em nome de Jesus. Amém. Um cheiro para tu. Viu, querida? Bom dia para Edna. Bom dia, Edna. Bom dia, querida. É, querida. O Senhor para ter misericórdia das nossas vidas. É isso mesmo. Bom dia para Clênis. Bom dia, Rizomar. Bom dia, meninas do Mães da Aliança. Bom dia, bonita. Pois é, amiga. Estamos juntas, viu? Orando umas pelas outras, tá, Clênis? Orando sempre umas pelas outras. É aquela história de uns aos outros, né? Levando as cargas, os fardos, orando uns pelos outros, cuidando dos outros, vivendo a palavra. A palavra que tá cheia de uns aos outros, é isso. Vamos de música. Se eu me humilhar, Disco Praise é a canção que toca.

minutos. Vou ficando por aqui. Desejo um excelente final de semana para você. Marcamos o nosso encontro para segunda-feira. Se Deus permitir, aqui de volta nós estaremos. Forte abraço. Fica na bênção, fica na paz. E que o Senhor seja contigo e na sua luta, né? Seja com você, com as necessidades do seu coração. Fica na bênção. Vem comigo segunda-feira, te aguardo, tá? Tchau, tchau.

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1: Olá você, bom dia, bom dia. Tá começando agora o melhor programa da manhã pelo 87,9.
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1: É o Manhã Vale Show que está no ar tocando só as melhores músicas. Vamos ficar junto, hein, até 11h30 aqui pela Rádio Vale FM. Daqui a pouco eu vou trazer para você horóscopo do dia, muita música, participação, informação, alegria e entretenimento através das ondas da melhor. Uma manhã maravilhosa, uma manhã alegre, uma manhã diferente. Muita música bacana vai passar por aqui. Quero ver a sua participação, hein? 996647666 é o nosso WhatsApp. 996647666. Quero você junto comigo, hein? Colado. Até 11h30 aqui pela Rádio Vale FM.
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1: Bom dia pra quem tá de nova idade hoje, hein? Parabéns. Se tem bolo e Guaraná, viu?

0: participando, vamos ficar junto, hein? Desejando pra você uma manhã maravilhosa, uma manhã abençoada, e a gente começa agora, começando uma manhã maravilhosa.
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2: Eu tenho a honra, a satisfação de convidar para cantar comigo nessa noite meu amigo Jonas Esticado.

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1: Hora certa em Parambu, 9:04.
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0: 97, bom dia, bom dia. Vamos falar de astrologia para hoje. Hoje é sexta-feira, 14 de agosto do ano de 2026. Olha, hoje dia 14. Vamos falar de astrologia para você que é do signo de Áries, Ariana.
1: E agora, vamos conferir as previsões astrológicas para hoje. Áries, de 21 de março a 20 de abril.
0: Olha, Ariana, final de semana chegando, né? Final de semana chegando e você com mil planos. Errada você não tá, né? Mas antes de se jogar na diversão, convém encarar os deveres. As demandas não serão poucas. A boa notícia é que não vai faltar boa vontade nem capacidade de organização para dar conta de tudo. Bora se cuidar, porque a lua virginiana tem um recado especial para você. Saúde é o que interessa nesta sexta. Chegou a hora de observar com mais atenção os sinais e sintomas do seu organismo e priorizar o seu bem-estar. Hoje você estará às voltas, né? Você estará às voltas com uma porção de interesses, mas nada impede de rolar uma paquera. Aí que encontra. Nada impede, né, de rolar uma paquera com alguém que você vai encontrar sempre, ou que você encontra sempre. O romance hoje está mais prestativo. A cor do dia é vermelho.
1: E agora, as previsões para Touro, de 1 de abril a 20 de maio.
0: Oi, Touro, bom dia. Sextou, Touro, com vibes sortudas para os taurinos e as taurinas, que conta com a presença luminosa da lua no paraíso astral. Ela não faz aspectos importantes, tá bom? Ela não faz aspectos importantes, mas promete um dia redondinho para você consagrar conquistas. E sua estrela vai brilhar também nesta sexta. Hoje, sua simpatia, alegria e seu carisma vão bombar e vai ser fácil atrair companhias. Aproveite para atualizar as redes sociais e interagir mais com quem tem afinidades, pois deve ter chuva de likes e convites. Bora para a pista, porque os contatinhos vão fervilhar. O amor está no ar e não deve faltar oportunidade para cativar quem deseja. Se tem um romance, tende a viver um período mais animado, leve e divertido com o seu amor. A cor para hoje é lilás.
1: Previsões astrais para você que é de Gêmeos, de 21 de maio a 20 de junho.
0: Hoje a lua está numa vibe tranquila, favorece sua paz, seu bem-estar e convida você a curtir o seu cantinho. Seu signo tende a ficar mais focado nos interesses domésticos e também na organização da casa. Aproveite para dar uma geral em suas coisas e arrumar tudo no seu canto. Procure valorizar suas experiências anteriores. Procure valorizar suas experiências anteriores e dê o melhor para fazer o serviço render se está atrás de emprego. E também conselhos. Olha, no amor, um clima nostálgico tende a vir à tona e a solidão deve bater mais forte com quem está na solteirice. Pode pintar saudade de alguém que já foi importante, mas se você quer novidades, não se acomode. Corra pra pista, tá bom, bebê? A cor para hoje é preto.
1: E agora, os astros falam para quem é de Câncer, de 21 de junho a 21 de julho.
0: Bom dia, Câncer. Sextou e o cenário está tranquilo e favorável. Sua energia fica tinindo e não deve afetar sua qualidade de vida. Leituras, dicas e conselhos, né, podem trazer ótimos aprendizados para o seu bem-estar. Há boa chance de se destacar em áreas ligadas a comércio, entregas e também mídias sociais, aplicativos e serviços junto ao público. Também é um bom momento para sair no lucro, ainda mais se negociar, realizar trocas, compras e vendas. Se está na pista, confie na sua boa lábia, no seu jeitinho cativante, para envolver quem deseja, pois deve se dar muito bem. Quem tem um amor vai curtir um período de grande sintonia e o diálogo só irá fortalecer os laços de união. A sua cor é salmão.
1: Atenção, Leão! De 22 de julho a 22 de agosto.
0: Leão, embora não faça aspectos hoje com os outros astros, a lua manda bons estímulos para você engordar o cofrinho. Só que nada vai cair no seu colo e será preciso você ir à luta. O anseio por estabilidade vai falar mais alto e você deve estar de antena ligada nas oportunidades. Se a meta é ter mais segurança no emprego, para defender o seu ganha-pão, sem se preocupar com o amanhã, não meça empenho e dedicação. Uma pontinha de ciúme pode até esquentar as coisas no romance, mas terá que ser na medida certa para não gerar torta de climão. Se tá só, alguém que conhece pode despertar interesse. A cor do dia é azul royal.
1: E agora, as previsões astrológicas para você que é de Virgem. Nascido entre 23 de agosto e 22 de setembro.
0: Olha, Virgem, sextou e você tem razões de sobra para glorificar. Porque a lua está em seu signo, embora não faça aspectos relevantes, manda um baita incentivo para o seu progresso. Use e abuse das suas qualidades para se destacar. Sua vitalidade física e mental fica tinindo e você tem mais é que aproveitar a energia abundante para entrar em forma. Reserve um tempinho na agenda para malhar, tá bom? Se faz parte da ala dos solteiros, pode ir mudando de status, porque seus encantos estarão mais evidentes e o momento é propício para fisgar um peixão na pista. O romance fica blindado e a sintonia com o love será de dar inveja, amiga. A cor do

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1: Olha aí o que dizem os astros para você hoje. Já já eu trago mais horóscopo do dia, porque hoje é sexta-feira e eu desejo para você um bom final de semana, um final de semana maravilhoso, um final de semana abençoado e super feliz aí para você, tá bom, bebê? Eu volto já já.
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Tô vendo que em casa hoje foi mal, né? Que esse temporal de amor de vocês pareceu um chuvisqueiro. Dá um tom aí, vai.

0: Obrigado.
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0: mais horóscopo do dia para esta sexta-feira, falando para você que é do signo de Libra.
1: Os astros falam agora para quem é do signo de Libra, de 23 de setembro a 22 de outubro.
0: Libra, seu signo, é um dos mais sociáveis e faz amizades até na fila do mercado. Mas hoje seu jeito tende a ficar mais contido por culpa da lua. Numa dessa, terá que reforçar para puxar a conversa e melhorar os contatos. A dica é sextar sem pressa e fazer tudo com mais calma. Sua vitalidade pode oscilar ao longo do período e será preciso agir com disciplina para não afetar sua energia e também sua disposição. Evite assumir novos encargos. Disciplina para não afetar sua energia e também sua disposição. Evite assumir novos

0: Foco e confiança atrás dos seus objetivos. A Lua Taon promete um período de conquistas e realizações. Sua disciplina, eficiência e liderança serão referência para os colegas e você contará com apoio alheio para agilizar o serviço. Hoje o seu comportamento estará mais receptivo. Novas amizades podem brotar e o seu perfil deve fazer mais sucesso nas redes sociais. Bora caprichar nas selfies, deixar o celular no jeito para curtir a onda crescente de likes e notificações. Convites para rolês, encontros serão pontos para a paquera e programa com amigos podem colocar você frente a frente com alguém especial. No romance, o clima é de sintonia, cooperação e companheirismo com seu mozão. A cor do dia é violeta.
1: Previsões astrais para você. E agora, as previsões astrais para Sagitário, de 22 de novembro a 21 de dezembro.
0: Sagitário, pode mexer os pauzinhos e ir atrás das suas metas, porque se depender da Lua, você vai lacrar e lucrar. Ela não faz aspectos importantes no céu, mas garante que as suas competências virão à tona. O dinheiro vai entrar e você deve chegar mais perto do que ambiciona. Seu signo estará mais focado na qualidade de vida e o período é indicado para investir em bons hábitos, sobretudo na alimentação, né? Bora melhorar aí a alimentação, né, amiga? Hoje o seu brilho pessoal tende a ficar mais forte nos contatinhos e você pode impressionar alguém popular e que todas as querem pegar. Se tem um love, planos a dois vão ganhar impulso. A cor para hoje é azul.
1: Previsões astrais para você que é de Capricórnio, de 22 de dezembro a 21 de janeiro.
0: Hoje a lua reina soberana e convida ao relax. Bora lá, né? Tirar o pé do acelerador. O período será ideal para respirar outros ares e se envolver com coisas diferentes. Se planeja um passeio ou viagem que nunca fez, não pense duas vezes, pois deve agradar em cheio. Sua energia mental, disciplina e inteligência ficam no topo e serão os segredos do seu sucesso no trabalho. O dia também é oportuno para estudos, cursos e aprendizagens em geral. Novidades vem aí no amor. Quem quer encontrar um love pode se dar muito bem nos contatinhos. A chance de conhecer alguém que é o seu número e até o namoro à distância vai ficar mais protegido. A cor do dia é amarelo.
1: Alô, você que é de Aquário. De 21 de janeiro a 19 de fevereiro, os astros falam para você.
0: Aquário, se depender do céu, não vai faltar disposição para batalhar pelo que ambiciona e seu instinto está afiadíssimo para farejar oportunidades de bons negócios. Com sua capacidade, concentração e espírito de organização, terá um dia produtivo e rentável no serviço. Você deve pensar mais em sua qualidade de vida nesta sexta, tende a se preocupar mais com seus hábitos e consumos. Aproveite o embalo e mude o que achar necessário. Hoje será fácil cortar manias e costumes. Os desejos estarão à flor da pele nos assuntos do coração. O clima deve ficar quente, pegando fogo nos contatinhos e também nos momentos de intimidade, hein, com seu amor. A cor para hoje é cinza.
1: E agora, as previsões astrais de hoje para quem é do signo de Peixes, de 20 de fevereiro a 20 de março.
0: Oi, peixinhos! Hoje o lema é somar forças com quem trabalha, hein? Sua postura prestativa, você vai incentivar a cooperação alheia no serviço e não faltará habilidade para conquistar apoios e também aliados. Pode contar com colegas e parceiros para atingir metas, ainda mais se forem benéficas para todos. O período também é indicado para organizar as contas, conferir extratos, colocar o orçamento em ordem. Agora, o melhor é que há boas chances de selar acordos ou contratos vantajosos. Então, fique de antena ligada, tá, peixinhos? Já no amor, minha amiga, prepara esse coração. Prepara o coração porque as promessas astrais são animadoras e o seu paquera pode falar de compromisso sério. Se você não tem ninguém em vista, pode sentir mais vontade de encontrar um amor para chamar de seu. União blindada e protegida. A cor para hoje é azul esverde.

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0: Abençoado para todo mundo. Bom dia para minha amiga Daniela Loyola lá no Tamboril. Bom dia, Dani. Ela tá aniversariando hoje.
1: Lagosta.
0: Chegou na idade da loba, viu, minha amiga?
1: A gente vai ficar junto.
0: Chegou na idade da loba e eu quero desejar para você um feliz aniversário, tudo de bom. Que Deus te abençoe grandemente. Você merece muita paz, muito amor, muita saúde. Olha, a gente tendo saúde, a gente tem tudo, né? É tão gostoso ter saúde. A gente passa por hospitais, tantos hospitais lotados, pessoas clamando aí por saúde, que tá em casa com a família. E você aí com, ó, todo saradão, com saúde, para correr atrás dos seus, né, das suas conquistas. Então seja grato. Seja grato todo dia, né, Dani? Tem que ser grato todo dia. E que todos os dias da sua

certa, não perde a hora, tá, minha amiga? O nosso WhatsApp pra você participar com a gente. Tá aí, é o 996647666. Pra quem faz aniversário hoje, dia 14, né? Dia 14, estamos quase na metade do mês já. Se você tá de nova idade hoje, parabéns. Tem bolo e Guaraná, Vilma Lima está lá.

0: deixei.
1: Olha, dia 14 de agosto é dia do cardiologista. Hoje é dia do cardiologista. Hoje é dia do doutor que cuida do coração. É, do doutor que cuida dos nossos corações. Então, parabéns aos profissionais da área. Quero mandar um abraço aqui para o nosso amigo, pessoa que cuidou do meu pai, que ele é cardíaco.

0: 9h45, deixa eu ver o ouvinte que tá participando com a gente. Bom dia pra minha amiga Luísa Moraes.
1: Bom dia, Vilma Lima, Luísa Moraes aqui do bairro Beleza. Quero pedir a música de Valsemi Gonçalves. Eu Sereia, quero curtir e oferecer para todos os ouvintes, para vocês da rádio. Quero oferecer também para o Paradão, para o Comado Reis. Quero oferecer também para a Terezinha, para o Ismael e para todos que estão na escuta. Bom dia, uma sexta-feira abençoada para nós.
0: Ô, minha amiga, bom dia, obrigado pelo carinho, tá? Bom dia pra Edileuza, lá no Alto Bela Vista. Bom dia, Edileuza.
2: Minha linda, eu quero pedir, ligue lá em casa do Leonardo pra oferecer pra Adilena, a Jéssica, a Dinha, a Érica, a Massa, a Dona Sueli, o Shell, Dona Vanusa, a Regivana na Rua do Correia, a Bruna, a Heloísa, o pai do Léo, lá na divisa, a mãe do Léo, a Juscelma, a irmã da Dona Vanusa na Beleza, pra Leca, pra Grecia nos conjuntos, pro Raimundo nos conjuntos, pra todos os ouvintes da Raida, pra você e a Rosa. Deus lhe abençoe, minha filha. Fico com Deus, você e a Rosa, que você
0: amém,
2: é maravilhosa.
0: Amém, minha amiga,
2: eu
0: obrigada.
2: Eu gosto muito de você, minha amiga.
0: Ah,
2: minha
0: e linda. Você também, mulher.
3: Eu quero, eu desejo de forró real, por exemplo, para a Givana, a Bruna, a Grecia, Raimundo,
4: minha mãe
3: Feura. Bota a minha mão,
0: Rapaz, Maciel tá aqui, tá não, Maciel?

0: dia pra Dani, que é aniversariante de hoje.
1: Bom dia, Vilma, a Daniele do Tamboril. Vilma, eu quero pedir, me apaixonei com Eduardo Costa. E vou curtir com todos os ouvintes, pra você. E tenha um bom dia.
0: Bom dia. Cadê? Vou meter o bolo, Dani.
2: Sei que vai voltar a minha vontade.
0: Todas as músicas do Amado Batista hoje é pra ela.
2: Vou levando
0: especial essa do Eduardo Costa que ela tá pedindo.

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2: Em Parambu, 10 horas e 3 minutos.
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0: Obrigado, Diego, Vitor Hugo.
1: Obrigado, Bruno Marrone, por aceitar o convite e cantar essa moda linda com a gente.
2: Alô, meninos, sucesso pra vocês.
1: Ô, moçada.
3: Obrigado a vocês, viu?
0: Muito obrigado.
3: Obrigado mesmo.

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1: Hora certa em Panambu, 11 horas e 9 minutos.
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0: 11h16, Edson e Hudson. Bom dia pro Laércio da Altamira.
1: Marvinho, bom dia. Sou o Laércio de Altamira. Oi, meu, hoje eu quero curtir aí o sucesso de Fernando Pisadinha. Manda mulher, manda na casa. Curti com todos os ouvintes ligado no programa. Valeu, bom dia.
0: Bom dia, Lala. Obrigada aí pelo carinho, meu amigo.

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bom dia pra Alceliane. Bom dia, Alceliane. Muito bem, graças a Deus. Ela que é o nome do Henrique e Juliano. Pra todos os ouvintes e pra os pais, Nangá, Marina e Zé Barros. Bom dia, Alceliane. Bom final de semana.

0: horas 29 minutinhos, finalzinho de programa, e a gente volta segunda-feira, se Deus quiser. Desejar pra você um bom final de semana, fica com Deus e até lá. Tchau, tchau.
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1: Meio-dia, um minuto em Parambu.
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0: Boa tarde, são 12 horas agora, mais 4 minutos em Parambu, meio-dia e 4. Já estamos de volta com mais um programa informativo aqui através das ondas da 87,9 FM Vale do Puiú. Hoje é uma sexta-feira, 14 do mês de agosto do ano de 2026. E atenção para as manchetes que logo mais serão transformadas dos principais destaques para o programa que está começando agora. Corrida eleitoral, Datafolha. Ciro Gomes abre 19 pontos percentuais sobre Elmano de Freitas e seria eleito no primeiro turno. E atenção, morre aos 76 anos Maria Eusébio Araújo, conhecida como Maria do Nenzim, uma das pioneiras na venda de frango em Parangu. Diabetes, número de diagnósticos mais que dobram no Brasil. Ministro Cássio Nunes Marques, presidente do TSE, concede liminar para tornar Flávio Bolsonaro aos quadros do PL. Ele havia sido, de forma fraudulenta, colocado nos quadros do Missão. Cid, Wagner e Luziane Lins, conheçam os números do Datafolha na corrida ao Senado aqui no estado do Ceará. Estas e outras, os senhores e as senhoras acompanharão aqui e agora no seu programa informativo do meio-dia. O Jornal da Vale, que já está no ar.
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0: Muito bem, Claudino Salles e Faria Júnior, até às 13 horas e 30 minutos, levando as informações para os senhores e para as senhoras que sintonizam o nosso canal 87,9, a sua melhor estação de rádio do universo. Para você que está aí do outro lado, acompanhando aqui a nossa programação, seja via rádio, seja via aplicativo, o importante é que você está aí do outro lado, acompanhando aqui a programação da sua melhor estação de rádio do universo. Até às 13h30, as informações estarão acontecendo. A comunicação fácil e dinâmica é de Claudino Salles e Faria Júnior. Aqui na parte técnica, ele, o competente, é Amaury Noronha, levando áudio de qualidade até o seu rádio receptor. Faria Júnior, boa tarde para você. Me conte, me diga quais são os destaques em foco para o programa que está começando agora.
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3: Boa tarde, Claudino Salles. Boa tarde aos ouvintes do Jornal da Vale. Estamos no ar nessa sexta-feira, hoje, dia 14 de agosto do ano 2026. Muitas informações a partir de agora para os senhores e as senhoras. Vamos com os destaques dos principais jornais do estado do Ceará no programa de hoje. Olha, eleições 2026. Corrida ao Senado mostra Cid com 26%, Wagner com 22%. E Luiziane com 14%, aponta Datafolha. Segurança, golpe da prova de vida. INSS alerta para mensagens falsas enviadas por SMS. política. Kassab vê Centrão mais próximo de Lula e descarta vitória de Flávio Bolsonaro. Não tem a menor chance, é o que diz ele. Vamos aqui aos destaques do Diário do Nordeste. PM presa por morte de soldado é investigada por crimes cometidos após ingresso na corporação. Datafolha para Senado no Ceará, Cid tem 26%, Wagner 22% e Luiziane 14% de intenções de voto. Transnordestina chega aqui em Xeramobim nessa sexta-feira. Veja os próximos passos. Tem mais. Na área de segurança, no Diário do Nordeste, em 3 dias, mais de 2.000 pessoas são notificadas para devolução de celulares roubados no Ceará. Tem mais. Homem é preso suspeito de abuso sexual contra enteada de 8 anos em Fortaleza. No jornal O Povo, olha, eleições. Datafolha mostra empate técnico entre Cid e Wagner para o Senado. Luiziane e Alcides vêm na sequência. Economia, setor de rochas ornamentais tem alta de 28,3%. Ainda mais, olha, Fortaleza, falta de segurança nas passarelas da Avenida Washington Soares. Vamos aos destaques do noticiário local e regional. Homem é preso em Parambu, suspeito de agredir idoso e resistir à prisão. Jovem de 20 anos é preso, acusado de tráfico de drogas em Novo Oriente. Tem mais. Escolas municipais de Itauá alcançam resultados de destaque no IDEB 2025. São 12:03. Está no ar o seu programa informativo do meio-dia, Jornal da Vale.
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0: São em Parambu agora, 12:13. 12:13. Vamos direto a Fortaleza, porque a corrida presidencial desses 2 dias, na verdade, corrida para o governo do estado, tem tido muito bafafá. Muito bafafá. Nós trouxemos aqui recentemente uma pesquisa. Se você me perguntar o instituto agora, eu não sei mais. É tanto instituto. Mas ontem saiu o Datafolha. E aí? Não, essas pesquisas, elas não estão batendo, né? Vamos aguardar o Datafolha. Saiu o Datafolha ontem, companheiro Faria Júnior. E é peia. Pelos números aqui, é sola muita, viu, Faria Júnior? Eu acho que não tem pra onde correr, não. Parece que a cangaia virou. Segundo a pesquisa da Datafolha, Ciro Gomes disparou e seria eleito no primeiro turno. Será que a turma acredita em pesquisas? Alguns, Faria Júnior, acreditam. Quando o candidato dele está na frente, ele acredita. Não, a pesquisa aí é séria. O meu candidato está bem, realmente ele está bem. Quando a pesquisa é negativa, ele diz, não, é fraudulenta, mandou fazer pesquisa só nos municípios aonde ele é bem votado, tem tantos prefeitos. Só que aqui do caso do estado do Ceará, Faria Júnior, esse negócio do prefeito não cola, né? Porque o Ciro, ele, eu acho que se tiver 7 prefeitos apoiando ele, é muito. O restante tudo é do Elmano. Só que os números do Datafolha tá dizendo que o Ciro Gomes seria eleito no primeiro turno se as eleições fossem hoje. Ah, eu já disse aqui outras vezes, vou voltar a dizer, para as pesquisas são reflexo do momento.
3: Uma das duas, Claudino, ou as prefeituras apoiando um fulano de tal candidato não vale nada, ou as pesquisas estão mentindo.
0: Só é, tem mas você outro dia me mandou um videozinho de um cara que ele dizia assim: rapaz, eu acho que os prefeitos estão enganando o governador. Você viu aquele cara que você mandou um videozinho para mim? Eu acho que os prefeitos estão enganando o governador. Pelo menos é essa a impressão que a gente tem com o Pedro Parijo.
3: É a pergunta que não quer calar, né, Claudinho? Porque se você for fazer uma análise a respeito dos apoios dos municípios ao governo, realmente o Ciro talvez tenha 1% das prefeituras do estado. E a pesquisa está mostrando uma vantagem de Ciro sobre Elmano bem, podemos dizer, é bem esticada, né, Claudinho?
0: É, 19 então,
3: uma
0: pontos,
3: das duas,
0: não é pouca coisa não.
3: Uma das duas, ou o apoio das prefeituras não vale nada, algum
0: eu
3: mesmo,
0: acho que desse ano está desse jeito.
3: Ou a pesquisa está errada.
0: É, mas eu acho que pesquisa científica, ela não mente. Por exemplo, nós vem acompanhando aqui no rádio, Paria Júnior, desde o desenrolar de pesquisa aqui, quando o Ciro não era nem candidato, e quando passou a ser candidato, só teve um instituto de pesquisa até então, Faria Junto, só um, que foi o Real Time Big Data, que mostrou o Elmano na frente. Todos os outros institutos de pesquisas, Quest, Datafolha, Paraná Pesquisas e os outros institutos, é tanto instituto, todos eles estão mostrando o Ciro na dianteira. Todos eles. E ontem ficou essa expectativa sobre o Datafolha. Nós trouxemos anteontem, Faria Júnior, uma pesquisa, foi a Veritá, foi a Atlas Intel, pronto, a Maurício já me cochichou aqui no ponto eletrônico, o Atlas Intel mostrou que o Ciro abriu uma vantagem de 9 pontos, certo? 9 pontos. E agora vem o Datafolha com a maioria, quase que o dobro, né? Mostrando o Ciro Gomes com 19 pontos. Aí você pergunta, mas e os prefeitos? Estão dormindo? Olha, prefeito, ele vota. E ele tem realmente um certo poder ali, numa parte do eleitorado, funcionalismo público, ele interfere. Interfere aqui, mas quem vota é o povo, né? Quantos funcionários tem Parambu hoje em dia? É uns 3 mil. Aqui tem 26, 27 mil eleitores. Então, não dá para influenciar em todo mundo, dá para você influenciar numa parte. E outra coisa, companheiro Faria Júnior, os prefeitos não são cegos, não, eles estão vendo. Eles vão ficar contra, Faria Júnior, o governador, possivelmente seja eleito, segundo as pesquisas. Agora, eu volto a dizer, pesquisa é o reflexo do momento. Captei aquela imagem. Por exemplo, tirei uma foto desse tanto aqui do Farias. O Farias estava coçando bem aqui o pé da barriga. Certo? Então ficou aquela imagem ali. O Farias agora está cutucando aqui os dedos. Né? Então é outra foto. Então, a pesquisa, Faria Júnior, vem medindo esses momentos. E todos esses momentos, com exceção da Real Time Big Data, todos os outros institutos que nós trouxemos aqui, todos dão ampla vantagem a Ciro Gomes. Mas vamos deixar para posteriormente nós comentar sobre a pesquisa, mas me traga os números dessa pesquisa. Você disse que o povo acha bom quando eu leio, mas só para presidente. Quando é para governador, o pessoal acha bom é que você traga aí com pontos e vírgulas todo o transcorrer dessa pesquisa. Você tem ela no Povo, você tem ela aí, Faria Júnior, no Diário do Nordeste, eu li no Povo e gostei lá da redação do Diário do Nordeste também.
4: Por que que eu estou dizendo assim? Porque, Faria Júnior, sempre teve aquela rivalidade, né, do jornal O Povo e o Diário do Nordeste. E o Diário do Nordeste está trazendo, né, uma matéria, Faria Júnior, né, que está dentro do jornal O Povo. Você entendeu, Faria Júnior? Então, o Diário do Nordeste está pegando a matéria do jornal O Povo e dizendo que ela foi contratada pelo jornal O Povo e está trazendo. Ou seja, parece-me que aquele negócio, não, foi a imprensa que falou X, a outra não repete. Tá aí. O jornal O Povo foi a contratante, divulgou, e o jornal Diário do Nordeste, que é concorrente do Povo, está divulgando essa mesma pesquisa. E eu achei interessante, Faria Júnior.
3: Pois é, Claudino, essa pesquisa, ela estava sendo muito esperada, né? Porque tivemos aí o primeiro debate dos pré-candidatos, Ciro e Elmano. Então, com passar o andar da carruagem, né, a gente vai vendo as coisas se desenhando, e o Datafolha traz essa pesquisa, que Ciro tem 52% de intenções de votos e Elmano 33%, isso no primeiro turno para o governo do Ceará. Levantamento simula cenários de disputa eleitoral que acontecerá em outubro, e ela foi divulgada ontem, quinta-feira, dia 13. O candidato do PSDB ao governo do Ceará, Ciro Gomes, tem 52% das intenções de voto para o primeiro turno das eleições. Já o candidato do PT à reeleição, Elmano de Freitas, aparece em segundo lugar com 33% da preferência do eleitorado cearense. De acordo com a pesquisa Datafolha, divulgada nesta quinta-feira, dia 13, o cenário é da pesquisa estimulada, quando há opções de resposta aos entrevistados. A candidata do Novo, Vera Lúcia, não foi testada na pesquisa, pois as equipes do Datafolha foram a campo antes da empresária substituir o advogado Pedro Brito, que desistiu da disputa nesta terça-feira, dia 11. Na pesquisa desta quinta, ele aparece com, na verdade, 1% da intenção de voto. O mesmo percentual foi registrado para os candidatos do Missão, delegado Hugo Leonardo, e do Partido Democrata, Danilo Soares. Os populantes da UP, Cirley Leal, e do PSTU, Zé Batista, não pontuaram. Veja que os números da pesquisa estimulada. Esses são os números da pesquisa estimulada. Ciro Gomes, do PSDB, aparece com 52%. Elmano de Freitas, do PT, com 33%. Pedro Brito, do Novo, 1%. Delegado Hugo, do Missão, 1%. Danilo Soares, Democrata, 1%. Cirley Leal, do UP, 0. Zé Batista não aponta. É branco, nulo e nenhum, 7%. Não sabe, apenas 4%. Na pesquisa espontânea, Ciro segue com vantagem sobre Elmano, inclusive acima da margem de erro. Mas o cenário é mais equilibrado nesse caso. O Tucano pontua 28%, enquanto o petista alcança 20%, uma diferença de 8 pontos percentuais. Nesse momento do levantamento, 2% das respostas foram pelo voto do senador e ex-governador Camilo Santana, do PT. Além disso, 43% dos entrevistados disseram não saber em quem votar. Veja os números da pesquisa espontânea. Ciro Gomes, do PSDB, 28%. Elmano de Freitas, do PT, 20%. Camilo Santana, 2%. Outras respostas, 3%. Branco, nulo e nenhum, 5%. Não sabem, 43%. O levantamento foi encomendado pelo jornal Povo. Ouviu 1.022 pessoas, ou seja, 1.022 eleitores entre os dias 10 e 12 de agosto do ano 2026. A pesquisa, ela está registrada no Tribunal Superior Eleitoral, TSE, sob o número CE04292/2026 e BR-00994/2026. Possui margem de erro de 3 pontos percentuais para mais ou para menos e o nível de confiança é de 95%. Essa pesquisa, ela é a primeira divulgada pelo Instituto após o encerramento das convenções partidárias, período em que as legendas definiram formalmente seus postulantes para o pleito. O Datafolha divulgou uma pesquisa anterior em março, ainda durante a janela partidária. O cenário de segundo turno, pesquisa também simulou disputas no segundo turno, entre elas o eventual confronto entre Ciro e Elmano de Freitas, em que o Tucano pontua 55% e o petista 37%. Nesse cenário, brancos nulos somam 5% e não sabe 3%. Números da pesquisa sobre o segundo turno. Ciro Gomes, do PSDB, 55%. Elmano de Freitas, 37%. Branco, nulo e nenhum, 5%. E não sabe, 3%. Então tá aí, Claudino, a pesquisa divulgada ontem, dia 13, né? Onde mostra Ciro com 52% das intenções de voto e Elmano 33%, isso no primeiro turno para governo do estado do Ceará.
4: É, isso no primeiro turno. No segundo turno, aí é que a casca cai, né, Parejo? É que a casca cai. Bom, como eu disse, pesquisas são pesquisas, intenções de voto são intenções de voto, se campanha eleitoral é campanha eleitoral, certo? Agora, quem tá na frente numa pesquisa dessa daí, Paria Júnior, vendo o potencial dos candidatos, começa a analisar. Começa a analisar. Porque uma coisa é uma coisa, outra coisa é outra coisa. É uma campanha iniciada, Paria Júnior, com toda uma estrutura contra um adversário que não tem estrutura, mas que, de certa forma, tem ali uma saída boa. Eu vou falar aqui mesmo do próprio estado do Ceará. Você já teve aqui no caso, né, duas eleições que marcaram, né? Uma destas, se não me falha aqui a memória, Paria Júnior, foi do próprio Camilo contra o Eunice, lembra, Paria Júnior? Camilo e Eunice, você lembra como é que foi? Aí o Eunice tinha 47, o Camilo estava lá embaixo, e aí depois o Camilo foi subindo e acabou derrotando, à época, o Eunício Oliveira. Inclusive, o deputado Genesias Dorônia, naquela época, ele apoiou, né, ele estava ali naquele entrosamento com o Camilo, aquela coisa toda, mas depois prestou apoio ao Eunício Oliveira. Lembra, Parejo?
3: Isso na primeira eleição do Camilo, foi?
4: É, eu acho que foi na primeira eleição do Camilo.
3: Você lembra quem foi que apoiou o Camilo aqui, naquela época? Eu lembro bem, naquela época o Noronha foi candidato e naquela época Camilo esteve aqui em Parambu, em campanha.
4: Teve uma
3: caminhada ali da Beleza até o centro da cidade, lembro demais.
4: Lembro, pronto. Pois eu quero dizer daquela campanha o que aconteceu. O Camilo estava lá embaixo e o Eunício Oliveira estava lá em cima, 47. É tanto que a época, Genesias Noronha, deputado, se não me falha a memória, ele acabou apoiando lá o Eunício. Moral da história, o Camilo acabou derrotando o Eunício. Foi assim? Foi. Da mesma forma, foi a eleição agora do Elmano de Freitas contra o Capitão Wagner. Capitão Wagner na casa dos 37, 38, chegando até a 40. E o Elmano de Freitas lá embaixo, né, ali pontuando 9, 10 pontos percentuais, e no transcorrer da campanha, ele foi subindo, acabou derrotando o Capitão Wagner. Claudinho, o que é que tem a ver? Você citou essas duas campanhas, aonde quem estava na parte inferior, né, do quadro de pesquisas, chegou em primeiro lugar, tá certo? Vencendo as eleições. Qual é o diferencial? O diferencial é o seguinte: você, quem é que tinha apoiando o Eunício daquele tempo? Você lembra, Paria Júnior? Genesias e só. Só, e mais duas, três pessoas. O que é que aconteceu naquele tempo? A turma toda, que inclusive hoje está dividida, foram apoiar quem? O Camilo Santana. Camilo Santana, os Pereira Gomes estavam todos juntos, né? Roberto Cláudio, Sarto, não sei o que, Leitão, estava todo mundo, certo? Agora, Faria Júnior, nessa eleição, né, é tudo contrário. O candidato Ciro está disparado nas pesquisas, tá certo? E rachou. As lideranças políticas racharam, tá tudo rachado. O Ciro trouxe para o seu lado aí Genesias, trouxe para o seu lado o próprio Capitão Wagner, trouxe o André Fernandes, o Alcides Fernandes, trouxe o ex-prefeito Sarto, lá de Fortaleza. Ou seja, aquele impulsionamento que tinha nas candidaturas de Camilo Santana e aquele impulsionamento político que tinha na campanha do Eumano, não tem mais, Faria Júnior. Não tem. É tanto que tá aí. Aí você pega um Ciro Gomes desse aqui, um homem que já foi governador do estado, já foi ministro, já foi deputado, já concorreu umas quatro vezes a presidência da República. Aí ele vem com o que chamam de morral, Faria Júnior. Ou seja, ele tem discurso, ele tem serviço prestado. Aí você pega o Eumano de Freitas, que era deputado estadual, tá certo? E que foi escolhido à época por Camilo Santana para ser o seu substituto, Faria Júnior. Ou seja, quem era o Eumano? O Eumano era um deputado que foi eleito, tá certo? Mas que não tinha expressão política. Ninguém nem conhecia, essa é a grande verdade. Mas porque tinha aquele impulsionamento, inclusive dos Ferreira Gomes, ele se tornou governador do estado do Ceará. Agora, eu vejo algumas pessoas que são otimistas quanto a o Eumano virar o jogo, dizendo: não, o próprio Eumano venceu no primeiro turno. O Camilo também venceu, o adversário estava lá embaixo. Só que a conjuntura política era outra, viu, Faria Júnior? Só para você ter uma ideia, você acabou de falar aí, o Eumano está com as prefeituras quase todas e até agora não teve ainda nenhum momento nos principais institutos que ele tenha mostrado café no bolo. Pelo contrário, da pesquisa da Datafolha anterior para essa daqui, aumentou, foi a vantagem do Ciro, ou seja, o Ciro já herdou, inclusive, Faria Júnior, os votos que seria para o Girão. Os votos que seria para o Girão já estão computados aqui. Já teve o lançamento das candidaturas, já teve o primeiro debate, já teve a desistência do Girão e o reflexo está aqui. Agora, é possível virar? É possível. Agora, você, para ter um foguete subindo, Faria Júnior, você precisa de combustível. Você precisa de muita massa. E aí, onde é que o Camilo vai achar essa massa? É esse o questionamento. E mesmo que ele ache alguma massa para impulsionar o seu foguete para subir nas pesquisas, e o foguete do Ciro, será que também que não tem combustível, não tem massa para poder queimar, Faria Júnior? Então a situação é essa. O reflexo do momento está dizendo, viu, Faria Júnior? O reflexo do momento está dizendo que se as eleições fossem hoje, não é eu que estou dizendo, não. É o reflexo do momento das pesquisas. O Ciro seria eleito e disparado. Agora, vem aí 60 dias de campanha, tá certo? Na verdade, nós vamos ter eleição dia 4 de outubro, né, Faria?
3: Não vai 60 dias, não.
4: Não, eu falei para o todo, caso tenha segundo turno, né?
3: Ah, é?
4: É, caso tenha, né? Mas para o começo da campanha, que já vai começar no rádio, eu tô até devendo esse cronograma de propaganda eleitoral, Faria Júnior, pra gente trazer aqui um norte a respeito.
3: Mas se porventura o Ciro viesse a realmente ter esse resultado dessa pesquisa de hoje, já ganharia no primeiro turno.
4: Isso,
3: né?
4: já estava como diz o ditado, aí morreu Maria Preá,
3: como
4: né?
3: Como você está dizendo, não somos nós que estamos dizendo. Segundo o resultado da pesquisa, exato, se ela prevalecer, ele ganha no primeiro turno. Mas exato, ainda temos aí, para o primeiro turno, mais de 50 dias. Basicamente 50 dias ainda, né,
4: Cláudio? Hoje nós estamos 14, temos 15 dias. É mais ou menos isso.
3: Mais ou menos 50 dias aí para o dia da eleição, né? Muita coisa ainda pode acontecer, né,
4: Cláudio? Inclusive nada, né?
3: Exatamente.
4: Muita coisa pode acontecer.
3: Como pode diminuir, pode ser que aumente também.
4: Porque coisa. Eu vou dizer o seguinte, Faria Júnior. Eu já fui eleitor e também impulsionador, Faria Júnior. E aí, aquela coisa, rapaz, uma pesquisa eleitoral, Faria Júnior. Só que para mim, para você que não se espalhe. E o povo que está em casa escutando, não nos escute. Rapaz, você ter um adversário à altura, Faria Júnior, com estrutura de campanha, conhecido do povo, ele na frente das pesquisas, Faria Júnior, e você já no poder e não consegue se estribuchar, rapaz, aí é desanimador. O que é que eu estou querendo dizer com isso? Que a tropa do Ciro, Faria Júnior, fica na ponta dos cascos, como diz o ditado. Entendeu, Faria Júnior? Pronto ali, igual o cavalo quando vai partir. Você gosta de carreira de cavalo, Faria Júnior?
3: Não.
4: Não gosta não?
3: Gosto não.
4: Eu também não gosto muito não, porque é muito rápido, né? É. Saiu já... 30 segundos,
3: é ligeirinho.
4: Corrida de 100 metros
3: é ligeiro.
4: Mas o cavalo, ele fica ali, Faria Júnior, ali na ponta dos cascos, né? Doido pra largar. Pronto. Pois a tropa do Ciro tá desse jeito. Já a tropa do Elmano, né? Pese, ele ainda fica gaguejando pra aqui, pra colar, mas todo mundo vê que tá cabisbaixo. Tem um camarada meu, inclusive, escutando o programa nesse momento, ele tá deitado numa rede, eu não vou dizer onde é que tá, mas você sabe do que é que eu tô falando. O homem... Caiu o vento, Faria Júnior. O homem está de vento caído.
3: Tá.
4: Está de vento caído. O resultado da pesquisa. Porque desanima mesmo, rapaz. Desanima. Não é brincadeira, não. Você está ali naquela torcida, agora
3: brasileiro,
4: vai dar
3: brasileiro,
4: certo.
3: Vamos... O brasileiro aí, repente, nasceu para sofrer.
4: Aí vem umas pesquisas dessa daí, Faria Júnior. É que nós diz aquele áudiozinho lá. Aí o cara desanima. O
3: brasileiro nasceu para sofrer. Nós estamos aí há pouco mais de que... Está nem com 60 dias que a negrada... Acabou aí o Brasil derrotado de uma Copa. Aí foi aquele chororô. A negrada acabou aí o Brasil derrotado de uma Copa. Aí foi aquele chororô.

0: quer. Aí as redes sociais vão impulsionando, né? Rádio também vai trazendo a notícia, as pesquisas vêm. Aí o cabo começa a acender, Faria Júnior, acender aquele carvão velho que já estava quase apagado. É como se um vento batesse ali e ele reacendesse de novo. Pois é, o eleitor. O eleitor tá doido para votar, Faria Júnior. Tá doido para votar. E aí o cabo disse: não, eu não vou votar para perder. E tem aquele eleitor fuleirais, né? Esse eleitor fuleirais. Eu não vou dizer aquela expressão que eu gosto de dizer, mas aquele eleitor fuleirais, que nem aboia nem desce, Faria Júnior. Nem afunda nem aboia, né? Como a gente chama? Nem boia. E aí esse eleitor disse: não, eu vou votar para perder, não. Ó, uma pesquisa dessa daqui, rapaz, é mesmo que dá de oito machado na mulher de um bode, parece.
1: Pois é, Claudino, a mesma pesquisa do Datafolha, ela aponta que Cid, no Senado, né? Cid tem 26%, Capitão Wagner tem 22%, e Luiziane Lins tem 14% das intenções de votos para as eleições deste ano. Então, aí, pouco mais, talvez, ou menos de 50 dias para o eleitor ir até a urna e votar naquele que realmente ele acha que é o melhor, que vai conduzir melhor o nosso estado, né? Estamos falando de eleição para o governo do estado do Ceará.
0: Muito bem, você vem até aí com seus comunicados, traz seus comunicados, daqui a pouco a gente vai ver como é que fica o Senado, né, Faria Júnior?
1: Exatamente. Já já a gente traz essa pesquisa para o Senado.
0: Mas tem notícia aqui chegando, Faria Júnior. Olha, tio de ex-prefeito de Parambu morre vítima de infarto do estado da Bahia. Faleceu na noite da quinta-feira, 13, por volta das 22 horas, em Ilhéus, na Bahia, o senhor Osiel Mateus Gomes, de 73 anos. Segundo informações de familiares, Osiel passou mal e foi levado ao hospital, mas já deu entrada na unidade sem vida. A causa da morte foi o infarto. Osiel era tio do ex-prefeito de Parambu, Nel Noronha. Ele também era irmão de três ex-vereadores do município: Chaguinha Gomes, Onofre Gomes e Onéias Gomes. Osiel será sepultado em Ilhéus, lá na Bahia. Então, trazendo essa informação aqui dentro da programação, Farias.
1: 12 horas 41 minutos. Olha, comunicado o escritório regional do IDACE dos Inhamuns, através da coordenadora regional Isis Pedrosa, informa que os detentores de imóveis rurais abaixo relacionados do município de Parambu devem comparecer à Secretaria de Agricultura do município dia 18 de agosto de 2026, a partir das 8 horas da manhã, para retirada de pendências com urgência. Para o atendimento é necessário apresentar RG, CPF, se casado do cônjuge, e certidões, casamento, óbito ou divórcio, caso se enquadre, cá se tiver. É, em caso de falecimento ou venda, também precisa procurar para regularizar. O atendimento do IDACE é para qualquer detentor, não sendo realizado somente para os listados abaixo. As pessoas são as seguintes: nome e endereço: Francisco Rufino de Freitas, 0188, Sítio Umbuzeiro, Antônio Rodrigues de Oliveira, Poço do Couro, Antônio Tomás de Aguiar, Sítio Salgado, Maria Gonçalves dos Santos, Sítio Açude, Luiz Fernandes de Oliveira, Chique Chique, Manuel Carlos Batista, Campo Grande, Alzira Maria de Oliveira, Campo Grande, Pedro Valentino do Nascimento, em Campo Grande, Hermínio Cavalheiro da Silva, Santa Inês, Maria Gomes da Silva, na Gameleira, Raimundo Araújo de Lima, Sítio São Cipriano, Antônio Alex Lopereira, Sítio Cacimiro, Maria Leite da Costa, Sítio Barra, Manuel Ribeiro de Araújo Neto, Serra dos Limas, Lucas Carlos de Freitas, Merejos, José Alves de Alencar, Cana Brava e Antônio Nogueira Gomes,

0: na Traíra. Desde já agradeço aqui o IDACE, né? Escritório Regional Dozinha Mus. Nós temos aqui uma convocação Mais Infância. A coordenação do Cadastro Único convoca as famílias relacionadas do anexo para comparecer na Secretaria do Trabalho e Assistência Social, setor do Cadastro Único, segunda-feira, dia 17 de agosto, às 7 horas. As famílias convocadas tiveram o benefício do programa Mais Infância concedido e precisam ser identificadas e encaminhadas à agência bancária para receber o cartão, cadastrar a senha e realizar o saque do benefício. A responsável familiar deverá comparecer no setor do Cadastro Único portando os seguintes documentos: RG, CPF e comprovante de endereço atualizado. Após o atendimento do setor do Cadastro Único, as famílias serão encaminhadas à agência bancária conforme dia e horário previamente agendados para atendimento. Importante a família saber que, não comparecer na data desta convocação ou no dia e horário agendados para atendimento na agência bancária, poderá ser desligado do programa. Contamos com o comparecimento de todos e todas as famílias convocadas. Ebes Noronha, coordenador do Cadastro Único. As famílias são elas: nome e endereço, Lainara Freitas Araújo, rua João Severino da Silva, Laurinda Gonçalves de Azevedo, Vila Tamboril, Leoneide Rodrigues Lopes, sítio Barra dos Leites, aliás, sítio Serra dos Leites, Lígia Bernardes de Moraes, rua Abdias Alves de Araújo, Luana Cardoso dos Santos, sítio Serrinha dos Caraz, Luciana Pereira Araújo, comunidade de Serra do Cipó, Maria Alice Oliveira Souza, Vila de Campo Grande, Maria Cleurivane Gonçalves Pereira, conjunto do Valdo, rua José Martins e Souza, Maria de Souza Leite, rua Amazonas, Maria Eduarda de Lima Pereira, Avenida Dico Mateus, Maria Giseuda Martins, sítio Malhada, Maria Gonçalves de Souza, rua 7 de setembro, Maria Ildene Pereira Alves Simão, rua Pedro Alves da Costa, Maria José da Silva Crispim, conjunto Antônio Joaquim Noronha, Maria Tatiane Baixio Lopes, Vila Doutor Cícero, Marlene Pereira da Silva, sítio Jitirana, Martina Lima Siqueira, rua Antônio Bezerra, Raquel de Souza Melo, sítio Bela Vista, Raquel Pereira Feitosa, sítio dos Merejos, sítio São Merejos. Está aqui no comunicado. Ravique Ellen Gomes Ramos, rua Santa Rita, Raiele Paiva Feitosa, rua Augusto Alves, Shirley Alves da Silva, Vila de Campo Grande, Simária Soares Mateus, rua Nossa Senhora Aparecida, Taina de Melo Pereira Rodrigues, rua Santa Rita, Tainara Rogério Divino, conjunto do Jocilé, Tamara Lopes Rufino, comunidade Serra dos Lopes, Vanessa Gonçalves dos Santos, Vila Oiticica, Varlene Ribeiro Loyola, Vila de Campo Grande, Vitória Glauberto da Silva, sítio São Cipriano, e Vitória Rodrigues dos Santos, sítio Silveira. Então, essas pessoas devem comparecer segunda-feira no setor do Cadastro Único. Foram as famílias beneficiadas com o programa Mais Infância.
1: Muito bem, já são em Parambu agora, 12 horas mais 47 minutos. Maria Júnior, faleceu a senhora Maria Eusébio de Araújo. Por esse nome ninguém vai conhecer, mas quando eu disser que ela era conhecida como Maria do Nenzim, aí as pessoas vão, pelo menos aquelas do meu tempo, um pouco mais ou um pouco menos, vai saber que a senhora Maria do Nenzim, Maria Júnior, foi uma das pioneiras da venda do frango aqui no município de Parambu. Ela, inclusive, estava morando lá em Santa Catarina, tá certo? Para ser mais preciso, em Criciúma lá, tá certo? E acabou falecendo. Senhora Maria, ela é, inclusive, casada com seu Nenzinho, irmão do seu Alzi Moreira, a dona Maria, inclusive mãe do nosso amigo Mano, o Mano da oficina Faria Júnior. É, para quem não lembra, Faria Júnior, ela vendeu bastante frango ali no Mercado Velho. No Mercado Velho, né? Se você viesse ali do J. Júnior, né? No sentido de entrar ali no bar, ali do Nen, a venda de frango dela lá dentro daquele espaço era do lado direito, tá certo? Então ela foi uma das pioneiras na venda do frango aqui do município de Parambu. Eu acho que, do meu conhecimento, antes dela, eu acho que não tinha outra pessoa que vendia frango. Então ela foi uma das pioneiras, né? Da venda do frango aqui do município de Parambu. Bastante conhecida, morava ali na rua Luiz Moreira Lima, já para essas bandas aqui do Rio, Faria Júnior, e lamentavelmente ela acabou falecendo aos 76 anos, né? A Maria Donenzin, assim conhecida, ela, como eu disse anteriormente, casada com o senhor Nenzin. Nenzin, para quem não está lembrado, irmão do seu Alzi Moreira, né? Irmão do seu Alzi Moreira, inclusive mãe de muitos filhos. E eu me recordo muito bem que a dona Maria Donenzin era a mãe de uma das minhas professoras. Se não me falho, o nome dela era Iracildes, né? E, enfim, né, contemporânea da gente, né, Faria Júnior, a professora, tá certo? Professora um pouco mais velha do que eu, talvez, mas que a dona Maria Eusébio de Araújo, né, conhecido como Maria Donenzin, tá certo? Foi uma das pioneiras da venda de frango. Hoje em dia, Faria Júnior, você tem, né, diversos pontos de venda de frango, que se tornou a parte dela, a parte da minha mãe também, que foi uma das pioneiras da venda de frango aqui, comprar o frango vivo para abater. Antigamente a gente só comia frango aqui congelado, né, Faria Júnior? E aí vieram as granjas, por exemplo, vieram as granjas de Quixadá, de Fortaleza, de Tauá, e todos esses donos de granja, né, faziam a distribuição a partir da dona Maria Donenzin e posteriormente da minha mãe, tá certo? Então ela se tornou bastante conhecida porque alimentou muita gente aqui no Parambu com o seu tradicional frango. Então lamentamos profundamente a partida dela, pessoa que inclusive era muito amiga da minha mãe, apesar de serem concorrentes, né, Faria Júnior, na venda de frango, nunca tiveram atrito entre as duas, pelo contrário, eram muito amigas, o que é um fato até extraordinário para a época, né? Então estamos aqui fazendo o registro do falecimento da senhora Maria Eusébio de Araújo, conhecida como a Maria do seu Nenzin. Então tá aí a informação, tá aí a notícia, a gente passando adiante. Eu acho que o sepultamento dela deve transcorrer lá mesmo, em Santa Catarina, para ser mais preciso, lá em Criciúma, em Santa Catarina, Faria Júnior.
0: São 12 horas agora, mais 52 minutos, aqui no município de Parambu. Claudina, ainda falando de pesquisa, só para a gente encerrar por hoje. Olha, a corrida ao Senado mostra Cid com 26%.
1: Você disse para encerrar por hoje, mas você me disse ontem que tinha a Quest para hoje. Se a Quest sair até dentro do nosso programa, tem que trazer a Quest também, né, Paris? Já é para a corrida presidencial.
0: É, vamos aguardar. Se sair, a gente traz. Se não, a gente encerra com a do Senado, né? Segunda, a gente atualiza de novo com as pesquisas. Olha, o Senado mostra Cid com 26%, Wagner com 22%, Luiziane Lins com 14%. É o que mostra Datafolha. A pesquisa Datafolha, divulgada nesta sexta sobre as eleições de 2026... O Ceará aponta empate técnico da disputa pelo Senado Federal entre Cid Gomes, do PSB, candidato da base governista, e o capitão Wagner, do União Brasil, nome da oposição. O ex-governador aparece com 26% das intenções de voto, enquanto o ex-deputado federal resiste a 22. A diferença de 4 pontos percentuais está dentro da margem de erro da pesquisa, de 3 pontos para mais ou para menos, o que caracteriza empate técnico entre os dois candidatos. Na sequência, aparecem Luiziane Lins, do Rede, com 14%, Alcides Fernandes, do PL, com 7%. Os 4 primeiros colocados se dividem entre nomes ligados à base do governo, Elmano de Freitas e candidatos de oposição. A pesquisa estimulada, Cid, 26%, Capitão Wagner, 22%, Luiziane, 14%, Alcides Fernandes, 7%, Guilherme, 3%, Reginaldo Ferreira, 2%, Catarina Matos, 2%, em branco, nulo, 14%, indecisos, 10%. Datafolha entrevistou 1.022 eleitores em 51 municípios do Ceará, entre 10 e 12 de agosto. A margem de erro máxima é de 3 pontos percentuais para mais ou para menos, considerando um nível de confiança de 95%. No interior do estado, Cid Gomes apresenta desempenho ainda maior, com 29% das intenções de voto. Capitão Wagner aparece com 20%, enquanto Luiziane aparece com 12%. Então está existindo aí um empate técnico, Claudino, entre Cid e Capitão Wagner na eleição para o Senado no estado do Ceará.
1: Muito bem, já são em Parambu agora 12 horas mais 55 minutos, 12 mais 55 é o nosso programa informativo. Deixa eu me mandar um alô aqui para o doutor Marcos Torquato, está na sintonia do programa. Alô, doutor, boa tarde, como é que tá? Tudo bem? Um abraço para o senhor, para todos que estão aí acompanhando aqui a programação, aí no seu escritório, tá bom? Doutor Marcos, para quem não sabe, advogado previdenciarista. Se você tem aí algum problema, e esse problema está relacionado à questão aí de aposento que não sai, enfim, dê uma procurada no escritório do doutor Marcos, lá ele desengancha, viu? Doutor Marcos, eu vim aqui porque escutei o Claudinho falando que o senhor é cabadanado e tal. Cabadanado no bom sentido, né? De ser ágil no trabalho que ele presta como advogado previdenciarista. E ele vai dizer, deixa eu ver aqui se trouxe algum papel. Trouxe. Aí ele vai olhar esses papéis e diz, rapaz, você tem chance. Ele disse, é desse jeito, parejo, você tem chance. É mesmo que dá na moleira de um bode de 8 baixado, é bater e cair, viu? Então, a dica do Claudino é essa. Se você tem algum problema junto ao INSS e o INSS está negando o seu direito, procure lá o escritório do Dr. Marcos, rapaz. Viu? Diga, rapaz, escutei o Claudino dizendo que se tiver jeito, o senhor dá jeito. Pronto. Pode dizer que ele vai confirmar, tá bom? 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Agradece aqui o doutor Valtessar. Só lembrando que ele também atende aos sábados pela manhã, tá bom? 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
0: 2 minutos para as 13 horas, agora 12:58. Claudino, hoje é sexta-feira, né? Hoje é dia 14. Nós estamos chegando já aí mais um final de semana.
1: Estamos quase nos meados do mês, né, Pedro?
0: Exatamente. E você olha para o tempo, tá tremendo ali fora, Claudinho. Mas tem um ventinho, tá vendo?
1: Tô vendo.
0: Tem um ventinho ali, balançando.
1: Por enquanto, né? Porque quando chega mesmo, não pega pra capar mesmo, parejo, nem vento tem.
0: Exatamente. Tá ali o ventinho balançando ali as galhas do pé de árvore aqui com frente à nossa emissora. Então, estamos adentrando aí o grosso do verão, né? Setembro, considerado o mês mais quente do ano. 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Claudino, daqui a pouco no plantão policial, olha, PM presa por morte de soldado é investigada por crimes cometidos após ingresso na corporação. Informação também que o advogado, né, que está na defesa dessa PM presa, suspeita na participação da morte daquele PM que foi carbonizado, também foi preso, isso lá em Fortaleza. Daqui a pouco, no plantão policial, a gente traz essa e outras informações.
1: Daqui a pouco também diabetes, número de diagnósticos mais que dobraram no Brasil. Saiba como evitar se tornar um diabético. É uma doença silenciosa e que nos primeiros momentos não te dão ou não te dá nenhum sintoma, mas que posteriormente, com o passar dos anos, Maria Júnior, ela se torna irreversível e traz muitos transtornos para quem a contrai, tá bom? Daqui a pouco a gente fala. Vamos aqui à hora certa, já já mais informações aqui dentro da programação.
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1: 13:04 em Parambu.
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0: Atenção em Parambu, agora 13h20, é o nosso programa informativo, o Jornal da Vale, levando as informações para os senhores e para as senhoras que sintonizam o nosso canal, 87,9, a sua melhor estação de rádio do universo. A diabetes, Maria Júnior, é uma das doenças que mais que dobraram nos diagnósticos. O que é a diabetes? Você sabe, Maria Júnior, o que é diabetes? Você tem a tipo 1, você tem a tipo 2. Tipo 2 é aquela em que, dependendo da situação, você pode até revertê-la, Maria Júnior, se ela não tiver naquele estágio já bem avançado. A tipo 1, infelizmente, não tem como reverter. E esses diagnósticos, elas, ou eles, no caso, mais que dobraram aqui no Brasil, Faria Júnior. Você já fez os seus exames, Faria Júnior, para saber se você não está pré-diabético ou diabético, Faria Júnior?
1: Já fiz sim, Claudino, mas acho que já está passando da hora de fazer de novo, né? Tem que sempre estar atualizado em relação aos exames, né? Vamos aqui com essa matéria. Olha, a proporção de adultos brasileiros que afirmam ter recebido diagnósticos de diabetes mais que dobrou entre 2026 e 2024, passando de 5,5% para 12,9%, um aumento de 135% no mesmo período. Também cresceram os índices de hipertensão, obesidade e excesso de peso, segundo a edição mais recente do Vigitel, levantamento do Ministério da Saúde, realizado nas capitais brasileiras e no Distrito Federal. O número reforça um alerta para a importância da prevenção do diagnóstico e do acompanhamento contínuo de doenças que podem evoluir de maneira silenciosa, embora parte do crescimento possa estar relacionada à ampliação do excesso do acesso ao diagnóstico e o envelhecimento da população. Os dados também evidenciam a necessidade de identificar fatores de risco e adotar cuidados antes do surgimento de complicações. De acordo com o levantamento, o percentual de adultos que relatam diagnósticos de hipertensão passou de 22,6% em 2026 para 29,7%. Em 2024, a obesidade avançou 11,8% para 25,7%, enquanto o excesso de peso aumentou 42,6% para 52,6% no mesmo período. E o tema ganha destaque em agosto, mês marcado pelo Dia Nacional da Saúde. A data reforça que o cuidado com a saúde não deve se limitar à realização de exames, mas faz parte da rotina ao longo de todo o ano. Os sintomas: a hipertensão é um exemplo de doença que pode permanecer sem sintomas perceptíveis quando não diagnosticado e controlada adequadamente. Pode aumentar o risco de doenças cardiovasculares, como infarto e acidente vascular cerebral, que é o AVC, além de provocar complicações nos rins. Os diabetes também pode se desenvolver silenciosamente. Entre os possíveis sinais estão sede excessiva, aumento de frequência urinária, perda de peso sem causa aparente e cansaço. No entanto, nem todas as pessoas apresentam sintomas evidentes nas fases iniciais. E a prevenção, a preocupação com a saúde pode levar muitas pessoas a realizar uma série de exames, mesmo sem indicação específica. No entanto, fazer mais exames não significa necessariamente prevenir mais doenças. A realização de exames preventivos e rastreamentos devem considerar fatores como idade, sexo, histórico familiar e presença de fatores de risco. Procedimentos sem indicação podem identificar alterações em relevância clínica, gerar ansiedade e desencadear novas investigações ou tratamentos que não seriam necessários. Então, tá aí a informação: número de diagnósticos mais que dobram no Brasil.
0: É verdade, Maria Júnior. A gente tem o pâncreas, né? Eu ainda sou do tempo da passarinha. Ah, você viu a passarinha? Pronto, é o pâncreas que a gente conhece aqui, tá bom? E aí esse pequeno órgão do nosso corpo, Ari Júnior, ele é o responsável pela produção de insulina, que combate os açúcares no nosso sangue. E aí, muitas vezes, Maria Júnior, a gente exagera muito no açúcar. Aí nós vamos estimulando a esse órgão trabalhar mais e produzir mais insulina. Entendeu, Maria Júnior, como é que funciona? Ele é como um regulador. Ele é como um regulador do açúcar no sangue. Só que com os tempos, as pessoas melhoraram um pouco, né, do poder aquisitivo. Aí come muito bolo, come muita torta, né? Usa muito o próprio açúcar, toma muito refrigerante. Você sabia que uma Coca-Cola de 600 contém 12 colheres de açúcar, Maria Júnior? Não, Claudinho, se fosse 12 colheres de açúcar que tem uma Coca-Cola de 600, a gente que se tomasse, a gente repugnava. Sabe por que a gente não repugna, Maria Júnior? Porque tem uma quantidade considerável de sal, que aí inibe o nosso paladar a perceber que naquela Coca-Cola de 600ml, Maria Júnior, tem 12 colheres de açúcar.
1: Eu sei que é muito, é bom, bem geladinha, né?
0: É muito bom, mas para você tomar uma vez perdida, para você tomar direto, não serve, porque você acaba se matando. O diabetes é uma doença crônica que o corpo não produz insulina suficiente ou não consegue usar esse hormônio de forma correta. Como a insulina transforma o açúcar do sangue em energia para as células, a falta dela faz o nível de açúcar subir muito. E você pode saber mais sobre esse assunto pesquisando, né? Você tem a diabetes tipo 1. A diabetes tipo 1, geralmente, né, criança autoimune ou que o pâncreas parou de produzir a insulina, aparece mais essa daqui, essa doença, mais em criança, né? A tipo 2, aí já é para mim, para você, Maria Júnior, que a gente tem que se cuidar, viu? O corpo produz insulina, mas as células criam resistência e não aproveitam bem. É o mesmo e mais comum em adultos. Aí você tem a outra diabetes, que essa, ela é aquela transitória, ela vai, mas ela volta, que ocorre principalmente durante o período gestacional da mulher. Então, Maria Júnior, se o pâncreas é o regulador, a gente tem que fazer o quê? Tem que botar ele para trabalhar pouco, para render muito esse trabalho dele. Aí o que é que a gente faz? Ah, Claudinho, eu não como açúcar, eu tomo café sem açúcar. Mas eu vou lá, como o aipim, que é a macaxeira, gosto do tapioca, tá certo? Gosto muito de bolo, gosto muito de pão, ou seja, todas as massas. E aí, uma dica que a gente sempre traz, Maria Júnior, para o nosso dia a dia, o que é que pode e o que é que não pode? Por exemplo, as batatas, Maria Júnior. As batatas, tudo, batatas, legumes, tudo que é abaixo da terra tem que ser consumido com muita sabedoria. Tudo que está acima da terra, Maria Júnior, aí você pode comer à vontade. O que é que está abaixo da terra, Pare Júnior? Quais são as batatas que estão abaixo da terra, Pare Júnior? Você tem a mandioca, você tem a batata, né? Você tem outros aí. O que é que pode comer aí acima da terra que é produzido, Pare Júnior? Aí pode tudo. O pepino, entendeu, Pare Júnior? O próprio melão. A melancia já não pode, viu, Pare Júnior? Melancia é altamente rica em carboidratos, então pode dar aquele efeito colateral. Então, a melhor dica que a gente dá é você procurar o médico e fazer os exames. Ah, Claudinho, eu fui lá e furei o meu dedinho, Maria Júnior, furei o meu dedinho lá e a minha insulina só deu 88. Não, não serve, viu, Maria Júnior, não serve. Eu fiz lá o meu hemograma completo e lá mostrou que a minha glicemia deu 100. Olha, Se até 100 está normal, acima de 110, 115, 120 está começando a ficar normal, aí como é que você tem que fazer, Pari Júnior? Você tem que procurar, quando for fazer um exame mais detalhado, que é um exame investigativo que chama glicemia glicada. É essa que vai dizer como é que está em números percentuais o seu açúcar no sangue. Até 5.7, Pari Júnior, até 5.7. Você não é pré-diabético a partir de 5.7 mesmo. Aliás, até 5.6, Pari Júnior. 5.6, 5.7, você não é pré-diabético. Passou disso, aí você já é pré-diabético. Passou de 6, 6, 6,5, 7, aí você já é diabético mesmo. Aí não tem mais o que fazer, tem que tomar remédio e tomar insulina aqui na parte da barriga, Pari Júnior. Então, quando você for fazer seu exame, aí se eu quero medir a minha insulina glicada, que aí você vai ter, né, todo um histórico de 3 meses anteriores, como é que o seu organismo se comportou com os açúcares do seu corpo, Faria Júnior.
1: Ouvinte, ouvindo a gente, Claudinho, achando interessante você falar aí da passarinha.
0: É, o tempo da passarinha, né? O cara precisa matar um porco, aí diz, rapaz, aqui é a passarinha. Na verdade, aquele rogão ali é que é exatamente o pâncreas, né, Pari?
1: Exatamente.
0: É o nome científico dele.
1: Ouvinte, achando interessante você falar aí da passarinha do ser humano, né?
0: Exato, é. A gente tem. Na verdade, aqui, é o pâncreas,
1: mas
0: o
1: passarinha do passarinha. A passarinha do carneiro, do porco, é bom, viu?
0: Exato.
1: Assado.
0: Pois pronto, pois
1: tapioca,
0: aquele é o órgão. Aquele é o órgão que no corpo humano produz a insulina, Faria Júnior. Ele é um regulador, ele é um regulador. Ele solta enzimas que vai, a gente chama, né, de insulina, que vai combater o açúcar no sangue. Aí quando ele para de funcionar, aí o açúcar fica vertendo direto. Aí tem problemas, porque o açúcar, Faria Júnior, ele é altamente inflamatório. Sabia disso, Faria Júnior?
1: Pois é, uma verdadeira aula, né?
0: Exato.
1: Tá aí, Nildinho. Passarinha com tapioca, pensa um negócio bom.
0: É verdade.
1: Comi
0: é
1: muito.
0: Verdade.
1: Comi
0: é
1: muito.
0: Verdade.
1: A passarinha, ou seja, o pâncreas do animal, né? Assadinho com tapioca, aí desce bom demais. 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
1: Eu tive que ir na região.
0: Da ladeira do Tamanduá até o bairro Cachimbo, vou ter que botar aqui um petróleo.
1: Eu tive que ir ontem na Serra, noitinha, e vi que por mais que de lá pra cá seja descendo, diz que descendo todo santo ajuda, né, Glória?
0: Exato, exato.
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0: Desce,
1: pois
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1: 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Lembrei do cara lá, disse, rapaz, você percebeu que a gasolina aumentou o preço? Ele disse, rapaz, eu não sei, que eu só boto de 10 conto toda a vida, né? 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
0: No dia que eu botar 10, ele dizia assim, no dia que eu botar 10, será que deu 20, é o dia que subiu.
1: Exatamente, assim faz eu, né, Claudino?
0: Com certeza esse cara.
1: 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São 13 horas mais 37 minutos aqui em Parambu. Programa informativo Jornal da Vale, trazendo muitas informações. Olha, deflagrada pela Polícia Civil do Ceará nesta semana, a Operação Última Chamada atuou na recuperação de aparelhos celulares roubados ou furtados no estado, visando a devolução aos donos. Nos três primeiros dias de atividades, entre a última segunda 10 e esta quarta dia 12, 2.040 pessoas foram notificadas e 120 aparelhos recuperados. A iniciativa, segundo aqui a informação, a iniciativa que segue até próximo dia 19 de agosto é coordenada nacionalmente pela Secretaria Nacional de Segurança Pública, SENASP, veiculada ao Ministério da Justiça e Segurança Pública. O objetivo é fortalecer o combate aos crimes de roubo, furto e receptação de celulares. Durante o mutirão, são enviadas notificações a diversos celulares, com restrição para que os atuais possuidores façam a devolução dos aparelhos às autoridades. Segundo dados da Secretaria de Segurança Pública e Defesa Social, o Ceará teve redução de 53,9%. Segundo dados da Secretaria de Segurança Pública e Defesa Social, o Ceará teve redução de 53,9%

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0: 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Mais alguma coisa por aí, Maria Júnior? Vamos às notícias do plantão.
1: Claudino, vamos já com as informações do plantão policial do programa de hoje. 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
0: Muito bem, vamos direto às notícias do plantão policial.

0: Agora 47 minutos, plantão policial do programa de hoje. Olha, jovem de 20 anos é preso acusado de tráfico de drogas lá no município de Novo Oriente. O jovem de 20 anos foi preso nesta quinta, acusado de tráfico de drogas no município de Novo Oriente. Segundo informações da polícia, por volta do meio-dia, a equipe realizava patrulhamento ostensivo de motocicleta pela rua Claudino, no bairro Alto da Colina, quando avistou Francisco Alisson Alves do Nascimento, que já era conhecido por policiais. Ainda conforme a PM, agentes visualizaram o momento em que o homem recebeu de Francisco Alisson um papel de cor azul. Ao perceber a aproximação da equipe, suspeito entrou rapidamente em sua residência, enquanto outro indivíduo se afastou do local. Durante a abordagem, policiais encontraram um segundo homem, 1,2 gramas de maconha, ocasionado justamente no papel azul que havia sido visualizado anteriormente. Paralelamente, outra equipe foi até a residência. Francisco Alisson localizou 48,8 gramas de maconha escondidas no fundo do quintal, embaixo de uma pedra, além de uma balança de precisão encontrada na cozinha. Diante dos fatos, Francisco Alisson recebeu voz de prisão, foi conduzido juntamente com outro envolvido para a Delegacia de Polícia Civil de Crateús. Segundo homem, foi ouvido na condição de testemunha, posteriormente liberado. Francisco foi autuado em base no artigo 33 da Lei 11.343/2026, Lei de Drogas. E trata-se de crime de tráfico de entorpecentes, permanecendo à disposição da Justiça. Olha, informação, homem é preso em Parambu, suspeito de agredir idoso e resistir à prisão. Um homem foi preso em flagrante pela polícia no final da tarde de ontem, quinta-feira, na rua Santa Rosa, bairro Cacho d'Água, em Parambu, acusado de agredir fisicamente um idoso e de resistir à abordagem policial. De acordo com informações, composição foi acionada por volta das 5h30 por meio da Coordenadoria Integrada e Operações de Segurança, após denúncia de um homem estaria agredindo um idoso em via pública. Chegando ao local, encontraram a vítima, identificada como José Alves de Freitas, idoso relator, que havia sofrido vários socos, queixava-se de dores corporais, teve o óculos quebrado durante a agressão. A vítima indiciou que o autor das agressões era conhecido na região, e repassou as características do suspeito. Segundo apurado, o agressor, a vítima, não possui vínculo de parentesco ou amizade, o que traz aqui a informação. Esse fato aconteceu aqui em Parambu. 13h50, foram essas as informações do plantão policial do programa desta sexta-feira.
1: Muito bem, final de programa, vamos parabenizar você que hoje está aniversariando.

0: Aqui para José Rodrigues, Zé Rodrigues lá no Rio Jucás, Cristina também hoje faz aniversário, Noelma também está de novidade hoje, Raíssa no Ingá, Cleison na Beleza e Kelly Diane na Beleza.
1: Vale ressaltar que
0: mais aniversariantes
1: é do sábado, né? Dia 15, na sexta-feira, hoje é
0: pronto.
1: Dia 14, né,
0: Pariba? Pronto, esses aqui foi o da manhã. Hoje o dia 14. De Assis no Caná, o Anderson Kennedy na Beleza, Jessina também faz aniversário hoje, o Uri Rodrigues e também a Daniele Loyola, lá no Tamboril, hoje, dia 14, aniversariante. Então, os demais que trocarão de idade amanhã, nós já falamos, domingo, dia 16, Davi no Feijão Gordo, Nayara na Pedro Alves da Costa, o aniversariante de hoje do final de semana.
1: Muito bem, final de programa. A gente fica por aqui segunda-feira, se Deus permitir, e cremos nele que ele nos fará retornar na segunda-feira para trazer notícias alvissareiras aqui dentro da programação. Terminamos o programa e não saiu a quest, né, Pari Júnior? Não saiu a quest, mas segunda-feira nós traz ela. Segunda-feira nós traz a quest, né, Pareja? Na corrida presidencial.
0: E o tempo tá passando.
1: O tempo tá passando.
0: A partir de amanhã, né, que a turma começa mesmo. Quer dizer, todo dia é dia de fazer campanha, né, Claudinho?
1: Mas cair numa milheira mesmo.
0: Oficialmente, a partir do dia 15, hoje, 14, 15. É a partir de hoje. Amanhã, turma, porventura, já bater na sua porta aí, já pedindo voto, né, Claudinho?
1: Exato. Já pode sair com o Santinho, com tudo do mundo, né, Pareja?
0: Com o Santinho, é?
1: É, com o Santinho. Eu não sei por que aqui, eu pergunto, por que é que botaram o nome daquele papelzinho de Santinho, Maria Júnior?
0: Pois é.
1: Fala em Santinho, manda um abraço pro nosso amigo Santinho, rapaz. Nosso amigo Heraldo, nossa amiga Gracinha, nosso amigo Sadam, né?
0: Pessoal ali do Beijo, né?
1: Pessoal bom, exatamente.
0: Sabe quem é que tá nos ouvindo?
1: Sim.
0: Inclusive é sua fã, ouvinte número um. Manda aí um alô para ela. Ela gosta de ouvir, é você mesmo mandando um alô para ela. Nossa amiga Isabel, lá nos Merejos.
1: Oi, Isabel. Boa tarde, Isabel. Que Deus te abençoe.
0: Nós temos a Isabel, a Luizita e a Wanda. São três irmãs, Claudino. E elas sempre acompanham a nossa programação. Pela manhã, programa musical. Meio-dia, informativo. À tarde, programa musical. Então, são pessoas, Claudino, que estão sempre ativas, né, para acompanhar o nosso trabalho. E, de certa forma, admira a forma da gente fazer o rádio e fica feliz quando a gente menciona o nome delas aqui na programação. Isabel, forte abraço, querido, tudo de bom pra você.
1: Agora sim, final de programa, vou dar um abraço aqui pro nosso amigo presbítero Genival. Acho que o Genival deve estar na Serra, né? Tá lá ao lado da mamãe, um abraço pra ela também, né? Tá lá acompanhando aqui a programação ali na Serra dos Cariás, viu, Pari Júnior? O pessoal escuta a gente, o pessoal escuta, né? A gente volta segunda, se Deus quiser, com mais um programa informativo. Um abraço a todos e até lá.

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2: Hora certa, pontualmente 14 horas.
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0: Muito bem, muito boa tarde. Agora 14:06, 12:06, começando mais um Rádio Mania. Agora, a partir de agora até 4 horas, uma música atrás da outra.
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0: Você que se liga comigo, muito obrigado, bem-vindo ao programa da tarde. Hoje estamos em uma sexta, sextou, meu amigo. Hoje é dia 14 de agosto e vamos juntinhos até 4 horas no melhor programa da tarde. Faria Júnior comanda a sua melhor estação de rádio a partir de agora, tá bom? 15 horas, meia hora de música, daqui a pouco o registro deu aniversário aqui no programa. Olha, você que tá aí ligando o seu rádio agora, muito bem-vindo. O programa tá só começando e a melhor música...

99674-7666, esse é o nosso telefone. Você liga, você pede e a gente atende você na programação da Mais Ouvida, tá bom? O programa só começa agora e a música é aquele jeito que você gosta. Uma atrás da outra. A Gente Fez Amor, do Gustavo Lima. Vamos ouvir. 14:08. A Jubania tá só começando.

0: Aí o sucesso pra você, o Laço, música boa, né? Música boa aqui no programa da tarde, 14h32. Tocamos a Zé de Camargo e Luciano, participação de Fagner, retrovisor. Alex e Ronaldo, sexta-feira, sua linda. Teve José Augusto, sábado. Minha herança da Castela. No comecinho, a gente fez amor com Gustavo Lima, embaixador.
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0: sucesso. Olha quem tá me ouvindo, é o Nildinho lá na Serra dos Cariás. Música boa é aqui, viu, Nildinho? Tá na Vale, tá na melhor. Que bom, boa tarde, bom final de semana. Muito obrigado aí por ouvir a gente sempre, né? Ouvir a programação da Mais Ouvida. 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Galera boa aí curtindo a gente, forte abraço. 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

De farinha na região serrana, muita gente farinhando, né, esses dias, fabricando goma fresca, farinha, enfim, e curtindo o Rádio Mania com Farias Júnior. Nosso abraço, bom final de semana para todo mundo, bom trabalho, né? O nosso telefone é 889.

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Brasil nosso, muito boa tarde, valeu pela sintonia. Eu vou trazer sucesso da Alcione aqui no programa, para você ouvir aí aonde você estiver, tá? No trabalho, em casa, na rua, onde você estiver com seu rádio ligado, a gente abraça desejando aí uma ótima tarde, tá bom? Se liga na melhor, se liga na Vale, porque a música não para, um sucesso atrás do outro, o tempo todo, né? Você que tá ligadinho, eu muito obrigado. O que que chega pra você aí com ela, Alcione, Faz Uma Loucura Por Mim? Essa música é 10, né? Boa demais. Vamos ouvir, 14:36. Farias Júnior. Vamos que vamos, sexta-feira, coisa boa, final de semana chegando.

0: Obrigado, meus amores.
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1: Vamos que vamos, sou eu com você, agora 14 mais 56 aqui na Vale. Manda boa tarde para Wanda. Wanda tá me ouvindo, né, Wanda? Ela pede música do Leonardo. Manda para todos os gatinhos solteiros da cidade do interior. Manda para Luizita, sua mana, e o Ednilson, esposo dela. Também para Isabel, sua mana, e todos lá nos Merejos, né, Wanda? Abraço para você, querida. Bom final de semana. Toca a música do Leonardo daqui a pouco, tá? Olha, Amado Batista e Jorge, meu ex-amor. Tocamos também quatrocentos Fios, da Simone Mendes, José Orlando, Pistoleiro do Amor, e Alcione, Faz Uma Loucura por Mim. Quem curtiu aí, José Orlando, foi o Nildinho, tá lá na Serra dos Cariás, tá curtindo lá o programa, pediu, ouviu. Daqui a pouco, na meia hora de música, vou trazer Estrelinha, tá bom, Nildinho? Pra você curtir aí na programação da Mais Ouvida. 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

abraço aqui pro Davi Moreira. Davi Moreira curtindo a gente, que bom. Alô, Davi, forte abraço pra você. A Luísa Moraes também tá curtindo o programa, pede Me Perdoa, Valceni, Laércio de Altamira, que ouve música também, já a gente atende todo mundo, né? Porque afinal, a música que você gosta, a gente toca aqui na programação, tá bom? Então fica ligado, 14h59, já meia hora de sucesso.

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1: Hora certa em Parambu, pontualmente 15 horas.
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0: Obrigada, gente, obrigada. Tô aqui babando eles aqui, aí o DVD não continua, né? Obrigada, muito obrigada.
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Legal, de volta com você, vamos que vamos, 15h37, você curtiu aí meia hora de música e olha só que meia hora de sucesso legal na programação da Mais Ouvida.

Lima, Mari Fernandes, Saudade Positiva, Pedrinho Moraes foi aí pro Laércio lá em Altamira. Tocamos Estrelinha para o ouvinte que está sintonizado e gosta, curtiu, Nildinho lá na Serra dos Cariados. Leonardo, mando ou não mando, foi para Wanda, também está curtindo, pediu Leonardo, tocamos. Muito obrigado, viu, Wanda, pela sintonia aqui no programa Rádio Mania. São 3h38 agora, tempo quente, hein? Muito calor, temperatura elevadíssima e a gente aqui fazendo sua alegria através da 87,9, né? Tá na cidade, tá no interior, tá no trabalho, tá em casa. Olha, lembrando pra você que amanhã tem forró? Tem, amanhã tem forró e piseiro. 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Vai ser lá em Carrapicho Parambu, Clube do Vaqueiro, né? 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

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Vamos que vamos, vamos agora, Pablo, mais uma para você ouvir. Abraço aí pro meu mano Nildo, tá lá em Campinas, São Paulo. Ouvindo o programa. 3h41 agora.

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1: Muito bem, um minutinho para as 4 horas, um minuto para 4 horas da tarde de hoje. Programa chegando ao final. Yasmin Sensação, Wesley Safadão, Romance com Safadeza, Thalita Mel e Zé Vaqueiro, Tudo Mudou, Murilo Ruf, Gustavo Mioto, Mincaio também, só música boa, Pablo, agora. Manda boa tarde aqui pro meu mano Nildo, ele está lá em São Paulo, tá me ouvindo, né? Hoje ele tá lá na companhia do nosso sobrinho, Cauã. Alô, Cauã, é o popular Cebinho, o homem mais difícil do que leite de onça, né? Saúde aí pra você, viu, Cauã? Cauã que dias atrás sofreu um acidente, né? De motocicleta, onde um carro, a avenida acabou pegando ele, foi buscar a esposa no trabalho, a esposa acabou quebrando o fêmur, ele fraturou o punho, né? Da mão esquerda. Está se recuperando, graças a Deus, tanto ela como ele se submeteram à cirurgia, ela já está bem recuperada, ele também está se recuperando bem, e é isso aí, a vida que segue, né? Graças a Deus pelo livramento, graças a Deus aí por estar contando a história, né? Eita, menino, São Paulo é São Paulo, né? Abraço aí para você, viu, Cauã? Saúde! E que Deus continue abençoando aí a sua recuperação. Nildo, tá na luta, né, Nildão? Tá no corre-corre aí na Grande São Paulo e ouvindo a programação da Vale. Aí em Campinas nós temos mais familiares lá, de Mael com a família, Mael, conhecido Mael, né? Natanael também com a família, Samuel com a família, temos Adileia com a família. Temos um outro Nildo, que é o pai do Cauã, né? Está por lá também com a família, Cauê. A turma tá tudo lá pro São Paulo, né? Turma doida para viver lá em São Paulo também, mas quem sabe, qualquer hora a gente vai dar um pulo aí. Pelo menos a passeio, tá bom? Um abraço para vocês, muito obrigado a todos. Ótima restante de tarde para todo mundo, um ótimo final de semana. E eu volto na segunda-feira com muito mais aqui no Rádio Mania, programa da tarde. Vem aí, programa Rochando Forró. Das 4 às 5:30. Até lá, tchau, tchau.
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1: 16:02.
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0: 56. 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

0: Versace. Vírgula. Muito bem, vamos que vamos. 4:07, 4:07, programa Rochedo do Forró, a partir de agora até 5:30. Eu daqui, você daí, o melhor forró no seu rádio.
1: Forró Brindão das Tapiocas.
0: Estamos em uma sexta-feira, hoje dia 14 de agosto, ano 2026. Faria Júnior comanda o som forró a partir de agora, pela sua 87,9, a rádio mais ouvida em todo o Brasil. Você que está aí a fim de ouvir aquele forró, pega o telefone, liga, participa, 88996637888, aliás, é o 9667, vamos lá, o telefone da rádio, esse é o novo, é do tempo desse para cá, é o 9664-7666, legal, esse outro é o antigo, e o antigo não funciona mais aqui com nós não. Então, repetindo o nosso telefone, 88996647666. Ligando, participando, pedindo seu forró e a gente vai atendendo. 4:08, você ligado pela internet. O nosso abraço. Sexta-feira, meu compadre, vamos embora. Pé cabelo, anjo azul, meu anjo azul. Meu anjo azul vai estar em Paraú, né?
2: Anjo azul,
0: né? Vai,
1: fugir. Forró Brindão das Tapiocas.

aí, você ligadinho, curtiu o Forró Cachorro, a música Chapeuzinho, Ali do Beat, com ela, Elinere, a música Chapeuzinho, oh, forrozinho bom, au, au, au, sou o seu cachorrinho animal. Eita, menino, tocamos Júlio Viana, Raíssa Rodada, Ariel Almeida, Cavalo Alado. E o Pedaço Pecado do João Gomes, tocou também Rita de Cássia, Jeito de Amar. Sai Rodada Rita e lá no comecinho, Anjo Azul, meu Anjo Azul. Só forró pra você, 4h26. Abraçando todo mundo ligado, tá em casa, tá no trabalho, tá sintonizado comigo, que bom, né? O rolo para, um melhor do que o outro aqui na programação. 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Escritório do Dr. Marcos Torquato, ali na Rua da Matriz, todo mundo lá ligadinho comigo, um forte abraço, obrigado pelo carinho, a sintonia. 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Vamos embora, trazer mais forró. Rolo para sexta-feira, bom final de semana. Eita, sexta-feira boa. E Gui Lulinha, do

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vamos nessa agora, 4h48. Programa mais arrochado do Brasil é aqui na programação da Mais Ouvida. Você que tá ligadinho comigo, muito obrigado aí pela sua audiência, sua sintonia aqui no Só Forró. Olha, tocamos aí para você na programação Forró. Forró é aqui, viu? Forró é aqui com o Lidão das Tapioca. Você curtiu aí Caldo de Juliana, Japãozinho, teve também JM Puxado, Yudi, Mentirosa e Guilulinha, Medida Certa,

Olha, vamos que vamos, 4h49 aqui na sua 87 FM. Vem aí a quarta cavalgada de São Raimundo Nonato 2026. Olha, concentração às 15 horas lá no entroncamento do Bronzo. É, a Arena Pinheiro. Todo mundo ligado aí, todo mundo atento, hein, ligada? Olha, vem aí a quarta cavalgada de São Raimundo Nonato 2026, concentração às 15 horas no entroncamento da BR-020, Arena Pinheiro. A animação Paraty RD, saindo às 17h30 rumo à capela de São Raimundo Nonato, chegando às 18 horas para a bênção dos vaqueiros e novena. Vai ser lá em Missão Marrecas, dia 29 de agosto de 2026. Organização Equipe SRN, você é convidado. 4h50, arrochando nó até 5h30, tô por aqui. Hoje é sexta-feira, né? Sexta-feira, todo mundo ligado, todo mundo curtindo aí o Só Forró. 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Vamos embora, tem forró, tem modo cachorro, Zé Vaqueiro. Abraçar meu amigo Antônio da Betânia, rapaz, tá pela cidade, né, Tonho? Abraço pra você, dona Neta, também a Vitória ali na Rua da Matriz, curtindo o som forró. Alô, Santana, aí no centro, tá ligadinha, né? Vamos embora, Zé Vaqueiro, aqui no melhor forró.

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1: Hora certa em Parambu, 17 horas.
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você aqui no São Forró, Mara Pavanelli, tocamos Marquinho Turbinada do Mano Valt, sucesso do Wesley Safadão, Zé Vaqueiro. Eu vou ficando por aqui, você segue ainda com mais uma sequência de forró até 5h30. Depois tem o Violas do Meu Brasil, na sequência tem o Vale Momento Evangélico, tá bom? Que Deus os abençoe, eu volto, se Deus quiser, na segunda-feira, porque amanhã é sábado, vem aí o domingão. Abraçando aqui meu amigo Antônio da Betânia, tá aqui ao vivo no nosso estúdio, mandando um abraço para a esposa, os filhos, estão lá na Betânia. Inclusive, rapaz, ontem eu tive satisfação de estar lá no Sarandi com a turma toda, Tom, Santo, Pedro, Edgar. Então me convidaram lá para a desbulha de milho, a turma achava que eu não ia, eu digo, vou, pode esperar que eu vou. Acho que fui o primeiro a chegar lá, era 6 da manhã. Aí pensa, aquele trabalho puxado que todo mundo já sabe, quem lida com a roça, desbulha de milho, o negócio é arrochado. Se o caba não for bom, o caba corre. Mais um bom numerado de amigos lá, todo mundo se reúne, vai lá, um ajuda o outro. E graças a Deus foi muito bom. Um saco de milho nós batemos lá, 120 sacos de milho. Pensa. Aí bom de tudo isso foi o banquete na hora da merenda, né? Lá tinha merenda de todo jeito que você imaginasse. Eu preferi um bolinho de milho com um cafezinho com leite, né? E meio-dia, quando encerramos lá o trabalho, 11h30, aí pensa. Aí tinha aquele carneiro no molho. É, falei, você foi só comer? Não, foi trabalhar, não foi, Toy? A pegada lá foi segura. Aí meu amigo Santos, rapaz, você filmou nós lá e não filmou o almoço, a merenda? Pois é, rapaz, esqueci. Era pra gente ter filmado, não era? Então é mais ou menos assim, rapaz. A turma trabalha muito, o trabalho do campo é um trabalho forçado, mas graças a Deus a turma se alimenta e se alimenta bem, pra poder dar de conta do recado. Então, um abraço para toda a turma que tiveram com a gente ontem lá. Inclusive, ontem também tive a oportunidade de conhecer o Washington. Washington, que mora lá no Machicho. Machicho fica ali próximo ao São Vicente dos Feitosa. Um abraço lá para ele, a esposa dele, também a filhinha dele. É, ontem ele disse, sintonizei aqui, tô curtindo aqui o programa. E a gente fica feliz. Meu primo Bastiãozinho, também mora ali próximo à Betânia. Meu primo Tio, com a família também ali no Sarandi. E todo mundo que tiveram lá com nós ontem. O nosso abraço, tá bom? 5h14, sempre grato a Deus pela safra. Rapaz, esse ano tivemos uma perca de milho, mas ainda vai dar muito milho, né? Pra onde a gente se vira e vê essas redes sociais, já turma postando, desbulhando milho, fava também, deu bom. Então, um abraço aí para todos os agricultores do nosso município. 5h15, por mais que a agricultura ela esteja um pouco desacreditada, mais pela questão da mão de obra e tal. Mas é bom, a gente que nasceu, né, dentro da agricultura, fica difícil a gente abandonar, mas é bom mesmo. 5h15, um abraço, até segunda, se Deus quiser.

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0: 1856. 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
2: Dezenove horas e 12 minutos.
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2: Horas e 24 minutos.
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2: 20 horas e 35 minutos.

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